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0: Obrigado. 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
1: Um beijo, gente, obrigado, tá?
2: Todos nós,
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2: Obrigado, Marrone, obrigado, Bruno.
1: Deus.
2: Obrigado, Bruno.
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2: Obrigado, Bruno.
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1: Tá, Simone, vem cá. Quero ter uma palavrinha séria com você.
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1: Gostaram? 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

0: Simone Mendes.
1: Henrique, coisa linda.
0: Palmas pra Simone aí, São Paulo. Muitas palmas.
1: Tchau, São Paulo, obrigada.

0: fica. Quem gostou faz barulho aí, churrasco com fome.
1: Fernando de Sorocaba, muito obrigado.
2: Jorge Mateus.
3: Não estamos ligando.

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0: Matheus e Cauã.
1: Cara, que moda boa, sensacional.
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1: Para nós hoje é um privilégio muito grande estar regravando essa canção.

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0: 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Essas pessoas maravilhosas, essas figuras maravilhosas. 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

participação, pessoal. Agora são 8 horas e 51 minutos, 8h51. Bom dia, bom dia, bom dia. Bom dia para você que já está aproveitando este sábado lindo. Sábado lindo demais. E você, claro, na frequência da 87,9. Bom dia, bom dia, bom dia. Maravilhoso final de semana para você e para os seus. E claro, sempre na frequência da sua, da minha, Rádio Verdes Mares. Eu sou a Tati, hoje vou ficando às 10. Bom dia, bom dia. Maravilhoso final de semana para você e para os seus. E claro, sempre na frequência da sua, da minha, Rádio Verdes Mares. Eu sou a Tati, hoje vou ficando às 10. Opa! Eu sou a Tati, você sabe disso. Eu vou ficando na sua companhia hoje até a 1 hora da tarde. Até 1 hora da tarde, você e eu, ligadinho na 87,9. Então, vai mandando seu alô, vai mandando seu abraço, vai me contando em que lugar do Balneário Arroio do Silva você está juntinho comigo. É manhã de sábado. É manhã do primeiro diazinho do mês de agosto. O mês de agosto chegou e olha, tá faltando, ontem o Evandro falava, hein? Tá faltando o quê? 100 e poucos dias para o finalzinho do ano. Que ano que passou voando pra mim e pra você também? Então, bom dia, eu quero saber em que lugar do Balneário Arroio do Silva você está juntinho comigo. Já tomou o seu café? Já está aí arrumando as suas coisas, já está com a maquinada de roupa, já está varrendo a casa, está limpando. Manda uma fotinha que eu quero ver por aqui. Eu quero ver o que você está fazendo na sintonia da Rádio Verdes Mares. Bom dia para você. Eu quero dizer que vocês são o motivo de nós estarmos aqui todos os dias, levando brincadeiras, informação, música, bate-papo. Porque você faz parte dos nossos dias, você faz parte da nossa vida e por isso te agradeço por você permitir que possamos adentrar no seu lar, que possamos ser a sua companhia nos dias bons, nos dias ruins, para todos os dias, você e eu, juntinho, através das ondas do rádio. Bom dia para você! Quem já tá chegando por aqui? Ah, mas é maravilhoso, né, dona Ana? Das ondas do rádio. Bom dia pra você. Quem já tá chegando por aqui? Ah, mas é maravilhoso, né, dona Ana? É maravilhoso. É muito bom estar de férias. Não tem problema, que vocês aproveitem esse tempo. É muito bom esse tempo de qualidade. Eu costumo dizer que é maravilhoso esse tempo que a gente passa com as pessoas que a gente ama. Todo mundo, quem dera, todo mundo pudesse ter essa consciência de estar pelo menos um pouquinho do seu tempo juntinho com as pessoas que a gente ama. Boas férias, que seja um tempo maravilhoso de descanso, de renovo. E quando voltar, vamos estar esperando, tá bom? Um beijo pra você, saiba que eu a amo demais. Isso, pode mandar foto, vai mandando foto que eu quero ver o passeio inteirinho, tá? Um beijo pra vocês, maravilhoso final de semana ali pra dona Ana Debete, o seu esposo, seu companheiro. Isso é bacana demais. Quem mais tá chegando por aqui? Bom dia, dona Keia! Bom dia lá pra dona Keia e o seu Vando, ali na Pablo Antenas. Um abraço todo especial pra eles, pra toda a galera que tá por lá. Bom dia lá pro meu amigo seu Antônio, dona Elizabeth. Bom dia, bom dia, bom dia. Um maravilhoso final de semana. Obrigado pelo...

pela companhia. Também quero mandar um abraço lá pra Dona Elice. Alô, Dona Elice. Vamos dançar, Dona Elice. Cedinho, cedinho. Já vou mandando um alô e um abraço. Obrigado pela companhia. Obrigado pelo carinho de sempre. Também quero... Oi, minha querida Vera e o Igor. A Vera já é os campeão da rádio, né, Vera? Já são de os campeão da rádio. Obrigado pela companhia. Um abraço todo especial. Obrigado por estarem sempre juntinho na frequência da 87,9. Obrigado pela companhia. Obrigado pela companhia. Um abraço todo especial. Obrigado por estarem sempre juntinho na frequência da 87,9. Obrigado pela companhia.

0: Um abraço todo especial lá pro Igor, pra Vera, que eu tenho um carinho enorme. Vera, hoje tá bom pra ir no Los Gringos, né? Ô, Igor! Ou no check-in, tanto faz, né? Os dois tão bom demais. Dá pra ir nos dois, né? Dá pra ir nos dois. Bom dia, um abraço todo especial lá pra Vera. Também tenho um carinho enorme por eles. Igor, ó! Um beijo pra você e pra Karen. Também quem mais tá chegando por aqui, vai mandando seu alô, vai mandando seu abraço. Quero deixar um alô e um abraço carinhoso também ali para a dona Eliette e o seu Sebastião. Alô, dona Eliette! Um abraço todo especial aí pra vocês, um maravilhoso final de semana. Obrigado sempre pelo carinho de sempre.
1: Uma tradição
0: gaúcha. Oi, dona Maria Odete, bom dia! Um ótimo sábado pra você também. Obrigado pelo carinho, obrigado pela companhia. Maravilhoso final de semana pra você também. Deixa eu ver quem mais, eu quero ver quem mais tá chegando por aqui. Ô, Roselaine, quero mandar um abraço lá pra Rose e pro Tonho, lá pro Tonho do Marinho, pessoal que também já tá cedinho na lida, né? O pessoal tá com um barzinho bem bacana, pra você que tá querendo tomar aquele guaranazinho gelado, quer rever os amigos, dá uma passadinha por lá também. Pro pessoal que tá lá sempre cedinho, recebendo todos os clientes, um abraço lá pra Roselaine e pro Tonho. Quem mais tá chegando por aqui? Bom dia pra você, um maravilhoso final de semana.
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0: Quem mais tá chegando por aqui? Bom dia pra você, um maravilhoso final de semana.
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0: Quero mandar um alô e um abraço, acabei de chegar. Lá, né? Ô Paulo, hoje tá bom, né? Hoje tá bom pra dar uma caminhadinha no centro, finalzinho de tarde, já passa ali pela Cíntia, já vai lá na Paula. O check-in é bom porque faça chuva, faça vento, faça sol, o pessoal tá sempre lá com uma música, um ambiente bacana, um ambiente bem aconchegante, bem familiar, dá pra você ir lá pra rever os amigos, jogar conversa fora e, claro, sempre uma boa música, né? E sem falar que ao meio-dia o pessoal divulga sempre por aqui, tem a melhor comida que, olha, o mano entrega rapidinho e o pessoal elogia bastante porque é uma comida de excelência pra você saborear aí de meio-dia em casa, no trabalho, não vai dar tempo de preparar, a principal refeição do dia vai ficar sem, claro que não, dá um grito ali pro check-in que o pessoal já leva por lá, né? Então, eu quero mandar um alô e um abraço especial ali pra Paula, mano, o pessoal da Chequim, que também é cedinho na lida, né? A Jordana não vou mandar um abraço, que deve ser que nem a Lara, né? Deve estar agora no quinto sono, né? Um beijo lá pro pessoal, obrigado pela companhia.

0: Oi, Marlene, minha querida, bom dia! Um maravilhoso final de semana pra você também. Obrigado pela companhia, feliz sábado! Não preciso nem falar aqui do carinho que eu tenho por vocês, né? Um beijo no coração. E você, vem comigo, vai deixando seu alô, ainda não tem o nosso WhatsApp? 48-3526-0961. Vai mandando um alô, vai mandando um abraço. Se não quer digitar, não quer mandar mensagem, manda um emoji. Se não gostou da música, manda um emoji chorando, com a carinha braba. O que importa é que eu possa saber que você está na minha sintonia. E agora chega de papo, chega de conversa, eu vou de música.
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0: Vou chegando com música.
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0: Pra desejar a você realmente um final de semana Pradiar. Maravilhoso.
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0: E pra você saber que eu tô chegando por aqui porque é sábado dia. Bom dia pra você. Vem chegando então, Tchê Barbaridade. Na minha companhia é sábado.

deixa eu ver quem tá por aqui. Ô, dona Bernadette, bom dia, bom dia, bom dia. Um maravilhoso final de semana lá pra dona Bernadette Greff. Também já está lá na Mário Antunes Vieira. Acho que ali é Areias Brancas, né, dona Bernadette? Bom dia, bom dia, bom dia. Um maravilhoso final de semana lá pra dona Bernadette Greff. Também já está lá na Mário Antunes Vieira. Acho que ali é Areias Brancas, né, dona Bernadette? Não sei se é Erechim ou Areias Brancas, mas é por ali, é por ali.

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0: isso aí, pessoal. Agora são 9:15, 9:15. Vai mandando seu alô, vai mandando seu abraço. Vai me contando em que lugar do Balneário Arroio do Silva você está ligadinho comigo.
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0: Você e eu, ligadinha na 87,9. 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

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Bom dia pra você! 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

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Vamos lá, vamos de música? Claro que vamos. Bom dia, vai mandando seu alô, vai mandando seu abraço. Vai me contando em que lugar do Arroio do Silva você está ligadinho comigo. Tá chegando por agora, Luana Prado, participação Simone Mendes. Saudade burra, bom dia pra você. Dona Lourdes tá chegando por aqui, bom dia, Dona Lourdes. Bom dia, bom dia, bom dia. Ah, mas que beleza, hein? Olha só. Mas estão passando mal ali na Dona Lourdes, né? Um biscoitinho, um chimarrãozinho. A Carminha é linda e maravilhosa. Ah, beleza, tá bom demais, né? Quero mandar um alô e abraço carinhoso lá pro meu amigo seu Albino, a Dona Lourdes, a Carminha. Lembrando, pessoal, que vai ter festa lá na comunidade das Areias Brancas, tá? A igreja está preparando a festa em honra à Nossa Senhora Aparecida, que é a padroeira lá da comunidade. Lembrando que... Lembra que antigamente, quando tinha festa junina na escola, a gente elegia a Sinhazinha e o Senhorzinho? Agora a igreja está elegendo a rainha lá e as princesas da festa. E a Carminha está concorrendo. Então, se você quiser colaborar com ela e colaborar com a igreja e a comunidade também. Valor de R$ 5, acho que é isso, né, Carminha?

0: Um abraço todo especial ali pro Piquete e pra todos os integrantes. E pra você que tá chegando agora, bom dia! Bom dia, bom dia! 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Por aqui vamos de música? Claro que vamos, então. Tá chegando a primeira aqui, roda. Luana Prado, participação Simone Mendes. Saudade burra. Depois também tô chegando com Diego e Vitor Hugo. Ainda vou rodar Os Monarcas, O Vento. Rodo ainda também Anjo com Os Atuais lá pra Vera. E RBD pro Igor, neste bloco. Depois eu volto. Aí vou rodar aquela dos Olhos Negros também, que a Dona Lourdes e a Dona Bernadette curtem. E uma música alegre pra galera saber que segunda-feira é dia de bailinho da terceira idade, hein, gente? E eu estarei lá esperando por vocês. Um beijo no coração. Vamos de música.
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5: Isso aí, pessoal, agora são 9h53, 9h53, bom dia pra você que tá chegando agora, maravilhoso final de semana, hoje tá lindo demais, né? Hoje está lindo demais, obrigado pela sua companhia, obrigado pela sua sintonia, vai mandando seu alô, vai mandando seu abraço, vai me contando em que lugar do Balneário Arroio do Silva você está na frequência da 87,9. 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

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Na sintonia da 87,9. Obrigado pela companhia, obrigado pela sintonia, bom dia pra você. Vai mandando seu alô, vai mandando seu abraço. Gente, me abandonaram hoje, gente? Me abandonaram, né? Não quero dizer nada. Quero mandar um alô e um abraço lá para a dona Eliana. Alô, dona Eliana. Um beijo todo especial ali para a dona Eliana, para minha comadre Juliana. Dona Eliana que está se restabelecendo, né, do probleminha de saúde, mas logo, logo está prontinha para outra, né, dona Eliana? Um beijo, minha querida. Sabe que eu amo vocês demais. Um beijo no coração. Vamos lá? Vamos de música? É claro que vamos. Para vocês demais. Um beijo no coração. Tradição gaúcha, é churrasco e chimarrão, é o gemido da cordiona. Vamos lá, vamos de música? É claro que vamos. Pra você que tá comigo, bom dia.

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Isso aí, pessoal, agora são 10 horas e 22 minutos, 10 e 22, você ligadinho comigo na frequência da 87,9, deixar um convite especial, porque, mais uma vez, né, a Associação Coral vem fazendo aí as suas atividades, 22, você ligadinho comigo na frequência da 87,9, deixar um convite especial, porque, mais uma vez, né, a Associação Coral vem fazendo aí as suas atividades. E, claro, tem um convite para vocês, por isso, hoje vou recebendo aí o seu Antônio, a dona Elizabeth, que já estão por aqui, para eles poderem dar um bom dia.

E a gente vai fazer um convite especial para você, porque a Associação Coral já está movimentando, eles que movimentam o ano todo. E agora é vez de falar de um assunto bacana, um assunto bem especial. Então você segura aí, que daqui a pouquinho a gente volta com um recadinho especial para você.

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0: 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E a Associação Coral vem para mais um evento, porque vem por aí a terceira edição da tradicional feijoada. Primeiro eu vou recebendo eles. Seu Antônio, bom dia, seja bem-vindo.
1: Bom dia, Tati, tudo bem? Bom dia aos radialistas também, aos quem escutam o teu programa, né? É, e temos mais uma associação daí para nós fazer a terceira feijoada, né? Vamos, vamos encarar mais uma.
0: Bacana demais, vou dar um bom dia para a dona Elizabeth, né? Bom dia, dona Elizabeth.
2: Bom dia, Tati, bom dia a todos os ouvintes.
0: Seu Antônio, conta pra gente por que o pessoal que é acostumado, né? A Associação Coral hoje, ela conta com quantos coralistas?
1: Estamos na base de 25 coralistas, né? Todos os membros há anos que a gente vem trabalhando junto, né? E gente nova que começou esse ano também, temos bastante gente nova também.
0: Ô, seu Antônio, a Associação Coral, que a gente vê que ela não permanece só no Arroio do Silva, ela é do Balneário Arroio do Silva, tem essa.
1: Começou esse ano também, temos bastante gente nova também.
0: Ô, seu Antônio, a Associação Coral, que a gente vê que ela não permanece só no Arroio do Silva, ela é do Balneário Arroio do Silva, tem a sede aqui, né? Mas vocês fazem apresentação, vão para fora, participam de outros locais, isso também é uma troca de experiência, né?
1: Sim, com certeza, Tati, com certeza. A gente vai pro Rio Grande do Sul, pro Paraná, aqui em Santa Catarina, vários lugares. A gente participa de festivais. Agora, em agosto, a gente tem um festival em Araranguá, que a gente vai ali no final de agosto. E mais um nosso festival é em setembro. Que são 2 dias de festival aqui em setembro, dia 26 e 27 de setembro. A gente tem aqui no Arroio o nosso festival.
0: Dona Elizabeth, quem vê o seu Antônio falando nessa serenidade, nem de longe imagina a correria que dá estar à frente também. Porque, claro, o seu Antônio hoje assume o papel de presidente, mas a gente sabe que vocês correm junto, é o casal que vem, que busca, que vai realmente dar muito trabalho, né? Como é que faz para organizar casa, família, coral e todos esses eventos que vocês participam?
2: Ô, Tati, assim, ó, a gente faz por amor. Então, assim, ó, dá trabalho, dá. Mas é muito gratificante, porque, como diz, você diz, cantar lava a alma. Então, assim, ó, é muito gratificante. Dá trabalho, dá preocupação, mas a gente faz porque gosta, a gente faz com amor e carinho.
0: Ô, seu Antônio, esse amor e carinho é visível porque a gente vê a crescente que vem a Associação Coral, né? Como o senhor mesmo mencionou, as duas edições desse encontro que vocês vêm realizando, que vai acontecer em setembro, que o senhor mencionou, vem da sua gestão. Então, isso também é um comprometimento que o senhor, como pessoa, tem junto com a equipe para que a Associação de Setembro, que o senhor mencionou, vem da sua gestão. Então, isso também é um comprometimento que o senhor, como pessoa, tem junto com a equipe para que a Associação Coral realmente dê certo.
1: Claro, claro, Tati. É uma preocupação que a gente tem para divulgar o nosso trabalho, entendeu? Porque a gente vai em vários festivais lá no Rio Grande do Sul, que nem eu falei, né? E aqui em Santa Catarina, no Paraná, e a gente quer trazer aqui para o Arroio, para o pessoal do Arroio também ver o que é um festival de corais.
0: Ô, seu Antônio, o festival também é uma oportunidade, porque hoje eu digo que é uma oportunidade para quem mora no Arroio do Silva. Ele é um evento aberto?
1: Sim, é um evento aberto. Todo mundo não se cobra entrada, não se cobra nada, entendeu? Quem quiser ir,

0: Olha os corais, vai ter coral do Rio Grande do Sul, vai ter daqui de Santa Catarina, né? A gente não conseguiu, não tem ainda uma presença do Paraná, que eles não confirmaram ainda, mas é quase certo que eles venham um coral de Londrina no Paraná.
1: O seu Antônio, isso também é bom, porque se a gente analisar quem é morador do Arroio do Silva hoje, a gente tem vários eventos que vocês participam, porém, nenhum dando a condição que o coral precisa. Porque se a gente analisar, vocês participam da Festa do Peixe, né? Que exige muito de vocês, porque é um local aberto, porque a gente sabe que o coralista tem as cordas vocais, tem que ter todo aquele cuidado, quanto mais silêncio, melhor. E as festas que vocês participam hoje, eu vejo que nenhuma delas proporciona esse ambiente para vocês. A Festa do Peixe é aberto, a Semana Farroupilha é aberta, o que exige ainda mais da concentração, do volume, porque eu acho que quando você vai para cantar, se a gente, quando conversa com o ruído ao redor, já deixa a gente se dispersa, quem dirá vocês que precisam se dedicar? Concentração, do volume, porque eu acho que quando você vai para cantar, se a gente, quando conversa com o ruído ao redor, já deixa a gente se dispersa, quem dirá vocês que precisam se dedicar? Esse evento que vocês vão trazer é uma oportunidade, porque o local, mesmo sendo mais aberto, que é o Centro Multiuso, que foi o ano passado, mas também já dá essa oportunidade para vocês. É um pouco mais fechado, consegue concentrar a questão do barulho. Então, é uma oportunidade para quem gosta e quem quer ver realmente a Associação Coral, não só do Rui, mas todas as outras, em um bom momento.
0: Sim, com certeza, Tati. É assim, ó. Todas as apresentações que a gente faz em aberto, a gente já vai com essa preocupação do silêncio, depois, porque você precisa de concentração para você cantar a tua voz. Entendeu? Porque são quatro vozes cantando ao mesmo tempo. Então, se você não tem uma concentração, não tem um silêncio, fica bem difícil, né? Mas, assim, que nem eu digo, né? No festival, você tem a chance de ver o que realmente é o coral do Arroio do Silva. Entendeste? A concentração, o silêncio, a preocupação do nosso maestro com a música,
1: Ô,
0: né?
1: dona Elizabeth, o festival é bom porque a gente volta nesse mesmo assunto, porque o local aberto acho que ele exige bem mais. Porque as vozes que são mais graves, eu acredito que não tenham tanta dificuldade, né? Porque o tom de voz ele já é mais alto, mas as vozes que são as mais delicadas, né? Que eu acho que vocês têm um entendimento maior, dificulta. Eu acho que tem que exige um pouco mais até para fazer se ouvir. Eu acho que é dificultoso também em local aberto, né?
2: Sim, Tati, realmente. Assim, ó, o silêncio para o coralista é muito importante, inclusive para o maestro também, porque. Sim, Tati, realmente. Assim, ó, o silêncio para o coralista é muito importante, inclusive para o maestro também, porque o maestro ele tem que encaixar quatro vozes. Então é bem complicado. Se uma voz sai fora, ele já está tirando automaticamente as outras vozes. Então, o coralista precisa de muito silêncio.
1: O seu Antônio, aí entra também o belíssimo trabalho que o Maestro Tomás vem fazendo, já acompanha vocês há um bom tempo, esteve já com os primeiros, com os que saíram, com os que retornaram, os que permanecem, os novos. Isso também dá uma certa confiança porque é um profissional de excelência, né?
0: Sim, é assim, ó, o nosso maestro Tomás, ele está desde o início da abertura do coral. Foi ele quem conseguiu fazer essa abertura do coral com nós, né? Ele como maestro. E aí, até hoje, estamos juntos e provavelmente vamos permanecer juntos um bom tempo ainda.
1: E isso é bacana, né? Então, agora já falamos um pouquinho da Associação Coral, já sabemos que vem um festival por aí, muitas outras atividades, e claro, fora isso, as festas tradicionais do Arroio do Silva, a gente sabe que sempre tem a Associação Coral, ou seja, Festa do Peixe, Semana Farroupilha, que também já está quase batendo na nossa porta. Tem também aí a maravilhosa estadia e passagem de vocês na época de dezembro, né? Que é, vocês passam de comércio em comércio, encantam e também fazem a diferença, levam aquele espírito que acho que muita gente acaba perdendo ao decorrer do ano, né? Porque eu ouso dizer que as datas, como Natal,

0: Natal, Páscoa, elas perderam a essência, né? Elas viraram mais comercializadas, né? Mas vocês voltam a essa essência, cantam nos locais, se encontram, isso também é bacana, né?
1: Sim, muito bacana, Tati. E assim...
0: Elas viraram mais comercializadas, né? Mas vocês voltam a essa essência, cantam nos locais, se encontram, isso também é bacana, né?
1: Sim, muito bacana, Tati. E assim, ó, a gente tem, além do comércio, da coisa de Natal, a gente tem a natividade, que isso é feito nas igrejas, a gente faz na Igreja Católica aqui do centro, a gente fez uma igreja lá na Sapiranga, esse ano a gente vai fazer na Cidade Alta, no Morro, na Igreja Matriz, aqui do centro, no Turvo e no Ermo, que a gente tem já preparadas, né? E a gente vai fazer mais, se tiver mais alguma, a gente começa em novembro. No final de novembro, a gente começa com a natividade. São o Coral do Arroio, o Coral do Ermo e provavelmente o Coral do Turvo, que vai vir junto, engranjado no nosso três corais.
0: Ou seja, dona Elizabeth, depois do dia 16, que é a feijoada, não param mais as atividades. Por quê? Sai do dia 16 da feijoada, vai para a Semana Farroupilha, vai para o festival e depois já estão com essa agenda lotada até o final do ano. É mais ou menos isso?
2: Exatamente, Tati, é mais ou menos isso. A natividade é uma... Eu não sei se você já teve a oportunidade de assistir, Tati. É tudo sobre o nascimento de Jesus. Então, envolve muito, é muito lindo. Quem puder participar e assistir é muito bom, é muito, muito bom. E, de repente, a gente temos um convite também para cantar no IP, apresentar a nossa natividade.
0: Bacana demais. Seu Antônio, conta para a gente, porque a gente já sabe que o envolvimento é tradicional do senhor já, toda essa movimentação como presidente, mas como é para o...
2: No IP, apresentar a nossa natividade.
0: Bacana demais. Seu Antônio... Conta pra gente, porque a gente já sabe que o envolvimento é tradicional do senhor já, toda essa movimentação como presidente, mas como é pro Antônio, ser humano, participar de todo esse envolvimento com o coral? Eu acho que também deve ser uma experiência que poderia ficar falando a manhã inteira, não ia conseguir descrever.
1: Pois é, Tati, é muito gratificante. Gratificante você fazer um trabalho e ver o trabalho dando certo, entendeu? Todos os coralistas, assim, te apoiando, te ajudando, porque não é só o Antônio que é o presidente do coral, tá? É ele. Mas o coral em si é tudo, é cada uma da pessoa poder fazer a sua parte.
0: E essa parte, dona Elizabeth, é bacana, porque se a gente analisar, são quantos integrantes o senhor mencionou no início?
1: 25.
0: Todos esses 25 e vocês que estão à frente da presidência, o seu Antônio, os vices, tesoureiros, nenhum tem uma atividade remunerada.
2: Não.
0: Né?
2: Não, Tati, é assim, ó. Nós somos igual passarinho. Nós cantamos de graça. A gente canta por amor. Então, assim, ó, é muito gratificante.
0: É porque hoje a gente vê, existe uma inversão de valores, que isso é fato. As pessoas já... A gente já chega, quando a gente vai falar com uma pessoa, a primeira pergunta é: quanto que eu vou receber? Quanto você vai me pagar? Qual é o valor que ganha? Né? E saber que vocês estão ali, vocês disponibilizam duas vezes por semana, que são os ensaios, é isso?
1: É, isso.
0: Então,
1: isso.
0: Duas vezes na semana. Aí fora toda... Se a gente analisar, o seu Antônio já mencionou, então, vocês vão mobilizar para fazer uma feijoada... Vocês depois têm um festival que exige também, uhum, que todo mundo se doe para dar certo, porque vocês não vão só cantar. Além de cantar, vão organizar. É o município sede, né? É o coral sede. E toda essa natividade, então, são dias, horas. Exige também, uhum, que todo mundo se doe para dar certo, porque vocês não vão só cantar. Além de cantar, vão organizar. É o município sede, né? É o coral sede. E toda essa natividade, então, são dias, horas, que vocês deixam de estar com a família, porque nem todos, né? Às vezes vai o casal, mas às vezes não, vai só a esposa, vai o esposo, viaja, vem, e até sair os dois da família, então ninguém tá ganhando nada.
2: Não.
0: A não ser a experiência e esse amor que a gente vê quando vocês falam.
2: Exatamente, Tati, exato. A questão da feijoada, assim, ó, a gente tá fazendo para ter uma integração com a...

0: comunidade do Arroio do Silva e comunidades vizinhas que queiram participar. Não visa lucro, tá, Tati?
1: E é bom também porque é uma troca de experiência, né?
0: Exatamente.
1: Até as pessoas vão estar lá e eu vejo também como essa, a senhora falou, uma oportunidade das pessoas estarem, porque a gente mora todo mundo no mesmo lugar e a gente não se encontra se não são em eventos como esse.
0: Exatamente. Exato. Então, assim, ó, é muito bom o povo participar para eles... Porque lá quem vai trabalhar é os coralistas.
1: Então, a gente sabe que quem vai estar ou cozinhando, né, ou fazendo, ou servindo, ou recepcionando, é o pessoal da Associação Coral.
0: Exatamente. A não ser o nosso cozinheiro, que é
1: já
0: o
1: patrimônio histórico, né?
0: Ele é o nosso colaborador de sempre. Ele também faz por amor à camiseta, por amor ao coral. Então... É muito gratificante. A gente faz isso por amor.
1: Seu Antônio, vamos arrumar essa frase da dona Elizabeth, né? Sim. O Elvio faz por amor ou por medo da Andréia, né? Porque a Andréia é coralista.
0: É.
1: Daí, não, brincadeira,
0: é.
1: Né?
2: Mas... Com certeza.
1: Mas é bom. Porque às vezes, é como diz, né, dona Elizabeth, às vezes a pessoa ela não é boa em cantar ou não se identifica, mas está ali junto com vocês. Não impede de estar ali. E é o exemplo do Elvio. Né, que vem sempre também disponibilizando daqui. Bom, porque às vezes, é como diz, né, dona Elizabeth, às vezes a pessoa ela não é boa em cantar ou não se identifica, mas está ali junto com vocês, não impede de estar ali. E é o exemplo do Elvio, né, que vem sempre também disponibilizando daquele tempo, participa das jantas de vocês quando vocês fazem dos aniversariantes do mês, está sempre lá e também quando é um evento de grande porte também é uma pessoa que faz a diferença.
0: Exato. O Tati, nós temos também o sócio amigo do coral. Também a gente tem, que você, inclusive, é uma delas, né?
1: É, às vezes não aparece muito, mas, né, só vamos dia de janta.
0: Aparece,
1: brincadeira.
0: É.
1: Seu Antônio, mas isso é bacana, né? Porque criou-se um grupo bom, e como diz a dona Elizabeth, além dos coralistas, tem todo esse pessoal que faz esse suporte e que doa-se, né? A gente brinca muito.
0: Sim.
1: Mas que também consegue se doar, ou pelo menos uma parte de ajudar vocês, sempre que é preciso.
2: Sim, Tati. São várias pessoas... que eu não vou lembrar o nome de todos agora, que são ajudando o coral, entendeste? Não tem participação, não cantam no coral, mas ajudam muito. Quando a pessoa precisa, pessoal, me ajuda aqui, faz isso para mim, faz aquele outro para mim, vão lá e fazem. Entendeste?
1: Perfeito, vamos fazer o convite, então, enquanto o seu Antônio fala... Eu vou mostrar para vocês o que a gente vai falar hoje da Associação Coral. Seu Antônio, o convite especial é para que dia?
2: Para o dia 16 de agosto agora, né? É um sábado ao meio-dia, a terceira feijoada do coral. Tá? É um coisa sem vínculos assim com...
0: Sim, lucrativo.
2: Com ninguém, entendeu? É só do coral... E as pessoas que queiram participar. E não estamos visando lucros. É R$40 o ingresso. É uma integração com o coral e as pessoas que queiram participar. E não estamos visando lucros. É R$40 o ingresso. É uma integração com o coral, com o pessoal, com a comunidade.
1: Dona Elizabeth, bacana demais porque vejo que tem várias opções. A terceira feijoada vem da mesma forma que já vinha sendo feito, mas ao adquirir o ingresso, a pessoa tem a opção de ir almoçar lá. Em que horário vai ser servido para quem quer ir almoçar no local?
0: Então, a partir das 11 horas, a gente já começa a entregar as marmitas, quem não quer almoçar lá. E a partir das 11h30... Às 11h30, começa a servir o almoço.
1: Então, aí, para se organizar, se você quer contribuir ou se você gosta... Ah, eu gosto de uma feijoada, eu quero contribuir com o coral, mas eu não vou conseguir ir no local. Nada impede.
0: Não.
1: Ela pode adquirir o ingresso antecipado. A partir das 11 horas, pede para alguém chegar lá, pode ir de pijama. Não tem problema. Vai ser num sábado ou num domingo?
0: Sábado.
1: Pode ir de pijama, chama o pessoal lá, buzina... Chega lá, o pessoal entrega a marmitinha para você lá e você leva e vai saborear em casa, com a família ou aonde quiser. E se você quiser se arrumar, se produzir, também será muito bem-vindo, porque a partir das 11h30, no local, é no Salão do Jardim Atlântico, isso?
0: Correto.
1: No Salão Comunitário do Jardim Atlântico, um local bem arejado, bem bacana, você também pode saborear lá. Dona Elizabeth.

0: É, te vejo que é feijoada e acompanhamentos, é isso? Exatamente. Fala pra gente do cardápio.
1: Exatamente. É, vai ter a feijoada, arroz, farofa, saladas, a tradicional laranja também, que não pode faltar.
0: Bom demais, né, Santônio? Um cardápio por R$40 tá dado, né?
2: E assim, antes da feijoada, tem aquele caldinho de feijão.
0: Ah. Esse também é bom,
2: uma,
0: né?
2: Uma caipirinha pra gente...
0: Demais, né, Santônio? Um cardápio por R$40 tá dado, né?
2: E assim, antes da feijoada, tem aquele caldinho de feijão.
0: Ah. Esse também é bom,
2: uma,
0: né?
2: Uma caipirinha pra gente ajeitar o estômago antes.
0: Isso aí é bom, né? Então, gente, já organiza a família, R$40 por pessoa, o ingresso da feijoada aí da Associação Coral no próximo dia 16/8. Dona Elizabeth, os ingressos podem ser adquiridos aonde e de que forma?
1: Cada coralista tem os seus ingressos para vender. Então, pode ser adquirido, pode procurar até nos ensaios, que é no multiuso, né? A partir das 19 horas, nas quartas-feiras, a gente sempre está lá.
0: Seu Antônio, tem um número de WhatsApp que o pessoal possa chamar também, que o senhor possa levar? Vamos botar ele também, já, porque ele gosta de andar na costeira, né?
1: É,
0: então, se o pessoal chamar aí pelo WhatsApp, ele leva o ingresso para você também. 489-996. Espera aí, deixa aí que eu segura aí. É
2: 996-31-50-04.
0: Tá aí, pode chamar o seu Antônio lá, já deixei aí para você, então, fixado. 489-9631-5004. Chama, fala aí, de repente, ô, tô querendo o ingresso da feijoada, pode trazer? Seu Antônio leva. E também a Sofia vai junto, né, Sofia? Vai junto com o nono levar os ingressos? Vai? Ah, quem quiser comprar, tu vai junto também passear?
3: É 16 de agosto?
0: É.
3: Tem aniversário da minha amiga.
0: Tá certo, a Sofia vai vender os ingressos, mas não vai poder estar lá porque ela tem aniversário da amiga, é isso? Como é que é o nome da tua amiga? Giovana, tá bom. Viu, seu Antônio? Perdeu uma cliente já, ó. Não vendeu bem o ingresso aí, ó. Já perdeu uma cliente.
1: Mas o aniversário é de tarde, dela vai no almoço.
0: Ah, então tá bom, viu? A avó vai te levar. A avó só não quer levar tu passear, né? Mas depois eu vou contar essa história. Não vendeu bem o ingresso aí, ó. Já perdeu uma cliente.
1: Mas o aniversário é de tarde, dela vai no almoço.
0: Ah, então tá bom, viu? A avó vai te levar. A avó só não quer levar tu passear, né? Mas depois eu vou contar essa história. Deixa que depois eu vou contar no rádio daí, tá? Então tá bom. Gente, o convite, seu Antônio, reforça então. Nosso encontro é no dia 16, que hora?
2: Às 11h30 pro almoço e às 11 horas pra marmita.
0: No local, dona Elizabeth?
1: No local. É no local Jardim Atlântico.
0: Perfeito, então. A terceira feijoada da Associação Coral. Quero agradecer
1: Salão
0: ao seu Antônio.
1: Jardim Atlântico.
0: Quero agradecer a dona Elizabeth, seu Antônio, por estar conosco, mandar um abraço para você, gente, um ótimo final de semana, seu Antônio, manda um abraço aí pro pessoal.
2: Obrigado, Tati, um abraço ao pessoal que está escutando e aos que vão escutar também.
0: Perfeito.
2: Tá bom?
0: Dona Elizabeth, pode também finalizar?
1: Um bom dia a todos os ouvintes da Rádio Verdes Mares e contamos com a presença de vocês nessa nossa terceira feijoada.
0: Então tá aí, convite feito, eu sigo de música, daqui a pouco eu tô voltando. Pelo Facebook a gente finaliza, mas pelo rádio eu continuo e você segue comigo. Bom dia pra você. Vamos de música, tem chegando música por aqui, tô chegando com o Grupo Menos é Mais, participação Simone Mendes, essa é boa, né? Vamos lá, Pedro Pecado e depois ainda rodo pra você, Porca Velha, na 87,9. Bom dia pra você.
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0: Simone Mendes.
1: Esqueça tudo, pagode de qualidade.
0: Que coisa linda, hein?
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0: Boa noite, Uberlândia! Faz barulho aí, Uberlândia, que eu quero ouvir!
1: Que coisa linda, galera!
0: Obrigado!
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isso aí, pessoal. Agora são 11 horas e 20 minutos. 11 e 20. 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

0: 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Vamos lá, vamos de música? É claro que vamos! Bom dia pra você, obrigado pela companhia. Maravilhoso final de semana. Quero mandar um alô e um abraço. Esse é abraço especial, hein? Meu amigo seu Milton e a dona Agostinha. Alô, seu Milton, maravilhoso final de semana. E segunda tem terceira idade, né? O seu Milton é um cara, gente boa pra frente. Precisou, tá pronto pra tudo. Olha, fazem o quê? 3, 4 meses que eu estou ali, não vi uma vez que a gente tenha solicitado, que ele não tenha sido solícito. Eu ajudo, eu vou, eu faço. Seu Milton, um abraço e que Deus conserve essa pessoa bacana, especial e pra frente, hein? Um abraço pra dona Agostinha. Ô, dona Agostinha, como é que faz um homem parar, né? Não para nunca. Gente, um abraço pra vocês dois. Obrigado pela companhia. Obrigado pelo carinho, tá? Um maravilhoso final de semana. Ô, seu Milton, eu quero dizer que, ó, tá treinando violão em casa. Parar, né? Não para nunca. Gente, um abraço pra vocês dois. Obrigado pela companhia. Obrigado pelo carinho, tá? Um maravilhoso final de semana. Ô, seu Milton, eu quero dizer que, ó, tá treinando violão em casa? Ô, dona Agostinha, bota ele treinar, hein? Como meu aniversário tá chegando e vão ter que cantar o parabéns pra mim, hein? Brincadeira, um abraço todo especial, gente. Vamos lá? Vamos de música? Tô chegando por aqui com música. E você? Bom dia pra você, obrigado pela companhia. Maravilhoso final de semana. Tô chegando com Rick Renner.
1: Uma tradição gaúcha.
0: A pedido da Renata. Renata, claro que eu rodo, Renata. Tava devendo já, né? A Força do Amor vai rodar no 87,9. Rick Renner. Depois eu vou com o Rei dos Reis lá pra minha amiga Marlene e o Serginho. Desejando um maravilhoso final de semana pra eles também, hein? Depois eu vou dar uma música boa pra dançar. Ali pro meu amigo seu Milton e a dona Agostinha. Depois vou dar música lá também para o Lacizinho. Ô, Lacizinho! Mas que tal é a mãe, hein?
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0: Acho que vai sair um picado de peixe lá na Rosi, né? Ô, Lacizinho, um beijo pra você, meu querido. Um beijo pra Rosi, pra Martinha, pro Edgar, pra Monique. E depois vou atendendo o pedido da Rosilane, porque tem gente de aniversário. Ah, mas que beleza. Já vou trazer, então. Tem muitos aniversariantes por lá, hein? Vou de música, daqui a pouquinho tô de volta. Não sai daí, não. Bom dia pra você. Ó, o Jaime tá chegando por aqui. Oi, Jaime. Bom dia, meu querido. Maravilhoso final de semana. Obrigado pela companhia, tá bom? Claro que eu rodo. Vai rodar por aqui, moça. Com Eduardo Costa. Bom dia pra você.
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0: Oi. Tá bom? Claro que eu rodo. Vai rodar por aqui, moça. Com Eduardo Costa. Bom dia pra você.
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1: Vamos ver a moçada agora cantando com a gente aí. 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

0: aí. 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

Isso aí, pessoal. Lembrando, o convite especial no dia 16, no próximo dia 16, tem terceira feijoada da Associação Coral do município de Balneário Arroio do Silva. A terceira edição, hein? R$40 o valor, feijoada e acompanhamentos. Você tem o dia 16, tem terceira feijoada da Associação Coral do município de Balneário Arroio do Silva. A terceira edição, hein? R$40 o valor, feijoada e acompanhamentos. Você tem a opção de buscar o seu Marmitex lá a partir das 11 horas ou saborear uma deliciosa feijoada a partir das 11h30 lá no Salão Comunitário

0: do Jardim Atlântico. Bacana demais, então. Olha só, você já pode adquirir seu ingresso. Chama o seu Antônio e toda a equipe. Os coralistas estão com os ingressos à venda, beleza? 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
0: Vamos lá, seguindo por aqui. 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

0: 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Vamos lá, vamos de música, vem chegando muito mais música por aqui, você também pode pedir a sua, mandar aquele alô, mandar aquele abraço. E eu sigo por aqui, claro, repassando o seu abraço. Tô chegando com o Edson e Hudson. Essa é bacana, essa eu gosto também, hein? Bora. Duas vidas, dois amores. Vamos lá, você e eu ligadinho na 87,9. Passando o seu abraço. Tô chegando com o Edson e Hudson. Essa é bacana, essa eu gosto também, hein? Bora. Duas vidas, dois amores. Vamos lá, você e eu ligadinho na 87,9. Pra você que tá juntinho comigo, ainda dá tempo de você mandar o seu alô, mandar o seu abraço, me contar em que lugar do Arroio do Silva você está na frequência da 87,9. E também você pode mandar fotinha aí, porque o almoço por aí já tá prontinho, né, gente? Já tá prontinho. A dona Bernadette tá aqui, tá pedindo música, já vou estar rodando. Quero mandar um alô, um abraço especial lá pro meu amigo Seu Pedro e a dona Sueli, o Seu Pedro das Cucas. Dona Sueli, um beijo pra vocês, já vou rodar um louvor aí, pra que Deus possa abençoá-los hoje e sempre. Um beijo no coração. Vamos de música?
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0: E pessoal, agora são meio-dia e 21 minutinhos, meio-dia e 21, e eu vou ficando por aqui. Antes de me despedir, eu vou chegando com uma música especial. Isso mesmo, porque tem aniversariante lá pro lado da minha amiga Roselane do Tonho do Marinho. E a pedido deles, eu vou chegando com uma música bem especial. Aniversariante lá pro lado da minha amiga Roselane do Tonho do Marinho. E a pedido deles, eu vou chegando com uma música bem especial. Música bacana, olha só.
1: Alô, gente. Esta música é pra você, aniversariante. Com muito carinho pra você. Vamos lá.

a pedido da Roselane e do Tonho, para a filha Paloma, que fez aniversário ontem, para o enteado Lucas, que fará dia, que fez dia 28, a filha Paloma, que fez aniversário ontem, para o enteado Lucas, que fará dia, que fez dia 28, e uma música especial para o esposo Tonho, que fez aniversário no dia 29, ou seja, a família todinha quase de aniversário. Parabéns aos nossos aniversariantes lá da família da Roselane e do Tonho. Parabéns e muitos anos de vida. Vocês são daquelas poucas pessoas que na vida apenas alguns têm a sorte de encontrar. Uma pessoa especial, de bem com a vida, sempre alegre, sempre pronto a ajudar o outro. E hoje é o seu aniversário. Por isso é com muita alegria que nós desejamos um feliz aniversário. Essa é uma data que merece grande celebração, pois hoje se assinala uma das grandes dádivas de Deus ao mundo, a sua vida. É uma bênção que faça parte da nossa vida e poder contar com você, assim como você pode contar sempre comigo, para o que der e vier. Tenha um dia maravilhoso, preenchido de momentos lindos e muita alegria, e uma vida iluminada de muito amor e toda a felicidade do mundo. Ao longo da vida, conhecemos muitas pessoas e convivemos com muitas. Algumas vão ficando, outras vão se afastando. Umas, com os afazeres do dia a dia, as vemos menos do que gostaríamos. Feliz aniversário, feliz aniversário. Mas você é a pessoa que amamos demais. Queremos sempre estar perto.

todos te amamos e por isso desejamos parabéns pra você. E assim eu me despeço de você, desejando a você um maravilhoso final de semana. Ainda tem programação por aqui a partir das 14 horas, Jesus, Razão de Viver. E das 15 às 16, Luz pro Seu Caminho com a missionária Olga. Valeu, gente! Fiquem todos com Deus, porque eu tô indo com ele.

0: César, ¡viva!
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0: 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Chega Fernando e Sorocaba.
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0: Valeu, meu fenômeno!
1: Satisfação.
0: Faz muito barulho pro Ariel aí, gente!
1: Barulho pro Felipe Araújo aí, muito obrigado, Goiânia! Vamos que vamos, é o Esquenta 2!

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0: Boa noite, Uberlândia! Faz barulho aí, Uberlândia, que eu quero ouvir!
1: Que coisa linda, galera!
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0: Agora é com vocês, Bruno e Marrone.
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0: Obrigado, Diego, Vitor Hugo.
1: Obrigado, Bruno Marrone, por aceitar o convite e cantar essa moda linda com a gente.
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0: Obrigado, Diego, Vitor Hugo.
1: Obrigado, Bruno Marrone, por aceitar o convite e cantar essa moda linda com a gente.
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0: Me alcança que esse é sucesso.
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0: Fortaleza e Safadão.
1: O que é que ser assim tão mentirosa?
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É tempo que Deus tem despertado e tem levantado homens e mulheres, jovens, crianças, para serem usados. Usados pelo Senhor Jesus nesse tempo, nessa geração.

Quantos apaixonados nós temos aqui? Levanta suas mãos para os céus e diga assim comigo: Senhor, eu estou apaixonado por Ti.

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0: Quem? Quem é esse? Esse é Jesus Cristo, razão de viver. Que bom demais você estar com o programa Jesus, razão de viver. E na comunicação ele com muito prazer, amor Alexandre Santos.
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0: Que bom demais saber que você está do outro lado, tá bom? É uma benção, né? É uma benção saber que você está aí. E vai nos acompanhar, vem mandar aquela mensagem abençoada. E aqui você vai ouvir testemunho, palavra, hinos que louva o Senhor e faz bem para a nossa alma, tá certo?
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0: Nós já louvamos a Deus para essa grande audiência, bom Deus, é louvado em nossas vidas. Meu amigo, minha amiga, vamos nesse momento, vamos falar com Deus. Aonde você estiver, tá bom? Podemos orar nesse momento. Nós podemos orar e Deus vai nos ouvir, tá bom? Porque Jesus já venceu por nós. Não se preocupa, tá bom? Talvez você diga assim, mas Deus não vai me ouvir porque não sou uma pessoa digna. Não pensa assim, tá bom? Jesus já fez por nós o possível. Diz a Bíblia que ele rasgou o véu de cima a baixo. Se você orar comigo agora em nome de Jesus, na pessoa do Senhor Jesus Cristo, Deus vai ouvir, tá bom? Deus vai ajudar nós, porque Deus fez por nós o possível. Diz a Bíblia que ele rasgou o véu de cima a baixo. Se você orar comigo agora em nome de Jesus, na pessoa do Senhor Jesus Cristo, Deus vai ouvir, tá bom? Deus vai ajudar nós, porque Deus é um Deus bom, é um Pai, tá bom? Ele é cheio de misericórdia. Importante aí você reconhecer que só o Senhor Jesus Cristo é o nosso Salvador. Vamos nesse momento, vamos falar com Deus. Senhor nosso Deus, nosso Pai, nós te louvamos por esse momento, Senhor. Obrigado pelas nossas vidas aqui, Senhor, nessa emissora. Obrigado também pela vida, Senhor, dos nossos ouvintes, Senhor, de longe e de perto. Obrigado, Senhor, por esse momento tão lindo, Senhor, onde nós podemos somar com a Tua obra, somar no Teu reino, Senhor. Aproveitar o tempo aqui na terra, Senhor, que o Senhor nos deu, ó Deus, para, Senhor, falar da pessoa amada, Jesus Cristo, Senhor, da salvação que veio até nós, do dom da vida. Sim, ó Deus amado, obrigado por essa linda oportunidade, Pai, na pessoa de Jesus Cristo. Nós já te louvamos pelas bênçãos conquistadas e as vitórias.

0: Com esse fundo abençoado, né, musical, nós queremos apresentar elas que foram convidadas, né, para participar do programa Jesus Razão de Viver. Ela que vai lançar o seu livro, tá bom? Vamos conversar como, né, como surgiu esse lindo pensamento, né, essa semente do seu coração para lançar esse livro abençoado. Quero aqui já saudar, né, e já agradecer a sua pessoa vir aqui na emissora, né, no programa Jesus, a Razão de Viver, só para enriquecer o programa. A Graziela Paulino, é com você, Graziela. Saudação.
1: Aleluia, glórias a Deus, glórias a Deus. Motivo de muita, mas muita alegria mesmo poder estar aqui nessa tarde que o Senhor preparou para nós.
0: Aleluia, nós também somos grata a Deus, tá bom? Vamos apresentar também a sua mãe, né, a Fabiana. Aí, Fabiana, saudação para o nosso ouvinte.
2: Quero cumprimentar e saudar todos com a paz do Senhor, né? Que venha ser um sábado abençoado, que a palavra de Deus entre em cada coração nessa tarde, né? Nos lares. E a palavra hoje é gratidão, né, irmão? De estar aqui, verdade, né, com vocês. É gratidão.
0: Tá certo. Eu até, para apresentar esse programa aqui, vou ficar um pouco emocionado, porque a gente conhece, né, essa família abençoada. A Graziela, eu vi que ela nasceu, né? Fui lá na caminha dela de Madeirinha, lembro. Seu pai me levou lá e eu... E está aqui hoje conosco, né? Deus é bom. Também trouxe a sua linda menina, né? A Isabela. A Isabela aí. Falei para os nossos ouvintes, fica à vontade.
3: Meu nome é Isabela.
0: Me lá e eu. E está aqui hoje conosco, né? Deus é bom. Também trouxe a sua linda menina, né? A Isabela. A Isabela aí. Falei para os nossos ouvintes, fica à vontade.
3: Meu nome é Isabela.
0: Que bom demais, hein? Que bênção.

0: Graziella, né, Paulinho, né? A gente aqui fica um pouco emocionado. Esperemos que nossas palavras sejam felizes, né? Porque chega aqui, tem tanta coisa para falar, né? Chega aqui, a gente fica pensativo, mas Deus dá graça, tá bom? Vamos conversar, ela, né? Teve um sonho, foi a luta, né? Perseverou e Deus deu graça aí. E ela lançou o seu livro, né? E eu louvo a Deus porque também vai lançar aqui, tá certo? Aqui no programa Jesus, Razão de Viver. Vamos falar um pouco desse livro, Graziella, o livro Escolhida Desde o Começo. Como é que foi assim?
1: Então, Xande, foi um momento que eu precisei desacelerar. Porque a gente vê de hoje em dia, o povo está muito acelerado. E o momento que eu precisei, assim, nesse momento foi o momento que me conectei com mais ainda com Deus, né? Ao vivo é assim mesmo, né?
0: Tá no ar, irmão. Só pode atender o ouvinte, pode ficar à vontade.
1: E foi um momento que eu precisei desacelerar, porque hoje em dia o povo tá muito acelerado.
0: Certo.
1: E às vezes a gente acaba não ouvindo a voz de Deus, né? A gente tá no automático, na rotina. E foi um momento que Deus fez eu parar, desacelerar, estar mais presente. Presente em casa.
0: Sim.
1: E eu sempre... A gente está no automático, na rotina. E foi o momento que Deus fez eu parar, desacelerar, estar mais...

0: presente em casa.
1: Sim.
0: E eu sempre, quando eu era criança, eu sempre fui bem curiosa, assim, eu sempre perguntei pra mãe, né, como é que foi o meu nascimento. Sempre ouvi o meu testemunho, certo, de quando eu era bebê, que eu acho que tu acompanhou, né?
1: Sim.
0: E hoje em dia eles quase não perguntam pra gente.
1: Certo.
0: Não, eles não têm essa curiosidade que a gente tinha antes. E eu comecei a escrever em casa mesmo o meu testemunho de quando eu nasci, o milagre que Deus fez na minha vida, que está aqui no livro. E no que eu fui escrevendo, Deus foi ministrando no meu coração que não era só pra minha filha. Eu ia deixar no caderno pra minha filha. Mas Deus falou...
1: interessante, tu fez com intenção de deixar pra Isabela, né? Pra ela ler quando, né?
0: Que ela tivesse uma curiosidade.
1: Certo, mas como Deus age, né?
0: Uhum.
1: Tu tinha uma vontade e Deus já sabia já que já esse livro não ia só ser pra Isabela, né? Ia ser pra muitas pessoas, tá certo? E tu, é como você falou, Graziela, a gente não tem o tempo, né, rotineiro muito, né? As pessoas não param, né? É muita correria, né? A gente compreende que muitos correm pro pão de cada dia, pra sua vida profissional. Mas para fazer um livro, eu acho que a pessoa tem que dar um tempo, né? Tem que dar um tempo, tem que parar, entende, né? E tem que dizer, eu vou parar por aqui porque eu preciso colocar esse livro, né? Que bom. Pode
0: tomar
1: mais para esse livro aí, né?
0: Um presente de Deus para minha vida.
1: Que bonito aí, ó.
0: É, após
1: escolhido
0: ele...
1: desde o começo, né? Que bonito o tema, né?
0: A capa representa a mãe e eu. Ao mesmo tempo, eu e minha filha.
1: Certo, é uma história, é verdade.
0: E eu conto, né? Ali eu vou contar desde o começo mesmo, desde a barriga da mãe, os livramentos que Deus já tinha me dado na barriga.
1: Certo.
0: Mas a mensagem que eu trago no livro é a cura do luto. Vou precisar contar desde o começo mesmo, desde a barriga da mãe, os livramentos que Deus já tinha me dado na barriga.
1: Certo.
0: Mas a mensagem que eu trago no livro é a cura do luto. Vou precisar contar desde o começo para o pessoal entender.
1: Tá certo. Mas antes de contar, vamos botar aqui a Jussara aqui cantando essa canção que você pediu para mim, né? Como é que é o hino?
0: Vale a pena sonhar.
1: Vale a pena sonhar. Vale. Foi a única que também ficou inspirada, né?
0: Uh-huh.
1: Né? Essa música também tem alguma coisa a ver com o livro, né?
0: Imagina, né? Desde a minha infância ele...
1: Ele faz parte,
0: que
1: né?
0: Que é, tipo, esse livro... Às vezes as pessoas acham que do nada, não é do nada, né? Tem todo um processo, né? Todo um...
1: Tá certo. E vamos começar mais, Sandra. Vou mostrar essa canção, né? Que ela pediu a colocar. Vou colocar essa canção desde o começo. Vale a pena sonhar, né? Depois a gente começa. Vamos conversar mais sobre esse livro, tá bom? E como aconteceu aí essa história tão bonita aí, o livro que a Graziela está lançando aqui. Aqui muitas, algumas pessoas chegaram aqui no ar já, né? E pode valer aqui. A Sandra Barreto Rocha diz assim: boa tarde, na paz do Senhor, Grazi, bênção do Senhor. A paz do Senhor, Grazi, bênção do Senhor. Não conhece ela?
0: Irmã Sandra.
1: A Sandra, tá bom, te mando um abraço, tá bom? Também chegou agora aqui também a minha irmã, né? A irmã Suzane diz assim: abraço, mano, parabéns para essa menina. Grande mãe, grande mulher também, tá certo? Grande menina, grande mulher, mãe dela está de parabéns também pela filha que criou. Bem, seu Pabela, né? Aí a Suzana dizendo aí que a Grazi, né, se tornou uma grande mulher, né? E também dá parabéns porque a criação foi uma criação abençoada, né, Fabiana?
2: Verdade.
1: Né? Que bom demais. Muita pessoa chegando aqui agora. A Mari Matheus Alves diz assim: a paz do Senhor, moça abençoada. Que são abençoadas, né, Fabiana?
2: Verdade.
1: Né? Que bom demais. Muita pessoa chegando aqui agora. A Mari Matheus Alves diz assim: a paz do Senhor, moça abençoada. Continua nessa força que Deus está com você. Conhece, Graça?
0: Conheço, meu Mari, meu Everton.
1: Tá certo, aquilo que você conhece. Vai mandando um abraço, tá bom? Então vamos ouvir quem agora a Graça cantar. É a tua amiga, né?
0: Minha amiga, mentora.
1: Tá ouvindo nós, não tá?
0: Vai ouvindo depois, direto, né? De Portugal.
1: Que bênção.
0: É um louvor dela maravilhoso, vale a pena sonhar.
1: Vamos botar ali no começo, depois a gente vai voltar, tá bom? Com essa conversa abençoada com a Graça, tá certo?
0: Vamos.

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Vamos nessa graça, vamos nessa força, gente boa aqui no programa Jesus, razão de viver, nós já louvamos a Deus, tá bom? Você que está mandando mensagem, muito obrigado, Deus abençoe. Aí o fundo musical com a Jussara Max, né, cantando aí, canção bonita, lembrando aqui, né, a Graziella, quando, né, era criança, já acompanhava a Jussara, né, e é muito amiga dela, e esse também, esse livro também foi também inspirado, né, nessa canção, né, Grazi, né? E estamos aí com a Graziella, com muito prazer, a Graziella Paulinho, né? Lançando o seu livro aqui, escolhido desde o começo, que benção, hein? Chegou agora aqui também sorrindo ele, o nosso irmão José Nazareno Alandes, assim, a paz do Senhor Jesus Cristo, está nos ouvindo lá. E também ouvindo aqui, né, a Graziella Paulinho falando sobre o seu lançamento do livro, escolhida desde o começo. Também louvamos a Deus pelos apoiadores, tá bom? Aqui nos apoiam aqui para nos continuar aqui do livro Escolhida desde o começo. Também louvamos a Deus pelos apoiadores, tá bom? Aqui nos apoiam aqui para nos continuar aqui nessa emissora aqui na Rádio Verdes Mares, nas ondas amigas dessa rádio, transmitindo aqui as boas novas através do programa Jesus Razão de Viver. Nós agradecemos a vocês que nos apoiam, tá bom? 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

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Boa, vamos nessa graça, vamos nessa força aqui com vocês. Que bom demais. Que bom demais poder estar com vocês, tá bom? Vive assim mesmo, hein? É muitos botões para poucos dedos, mas vamos nessa. Deus da graça, que bom demais. 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É muitos botões para poucos dedos, mas vamos nessa. Deus da graça, que bom demais. 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É isso mesmo, vencer a ordem que ele dá para nós, Jesus Cristo, cantando ela aqui com a sua voz abençoada, Jussari, mas cantando aqui um lançamento do livro da Graziela Paulino, aqui escolhida desde o começo. 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Também louvamos a Deus para esse casal abençoado, nos apoio aqui, tá bom? O José Dias e a Janinha, obrigado, tá bom, pelo apoio de vocês, tá certo? Nós vamos a Deus por todos aqueles que nos apoiam aqui. Apoio importante, tá certo? Para nós continuar aqui nessa rádio abençoada.

Estamos aqui com muito prazer com a Graziela Paulino, né? Ela que disse que fez esse livro, né, para deixar para sua menina, né, a Isabela, né, para quando a Isabela crescer e ver a história da mãe, né? Mas Deus mudou o quadro, mudou, né, a direção do livro. Na verdade, a Isabela também vai ler esse livro, mas não só a Isabela, né? Muitas pessoas vão ler esse livro aí, né, e vão ver que Deus dá graça, tá bom? A gente acompanha um pouco a Graziela, né? Passou por um momento delicado, difícil, né? Eu posso falar aqui com um pouco de emoção, né? O seu pai, meu amigo, né? Meu amigo mesmo, Silvio César. Mas Deus achou por bem, né, Fabiana, né? Chamar ele, né? Antes de nós, né? Ele foi só na nossa frente, né? Ele foi só na nossa frente, né, Graça? Daqui a pouco estamos lá também. E falo isso com muita emoção, né? Tem que me cuidar aqui para não ficar emocionado, porque o Silvio César é meu amigo. E quando o senhor chamou ele, eu pensei em você, Graziela. Bah, tão pegada no pai, né? E agora, né? Mas Deus sabe, a gente sabe que Deus usa o tempo, né? E Deus vai consolando, dá força, né? E a Graziela, nesse montão de emoções, né, Graziela, né? De tantas coisas, né? Deus deu graça para a Graziela, tanta graça que ela lançou esse livro aqui, né? Segundo

0: Ele ia lançar só para sua menina, para Isabela, né, que a menina é bonita, mas Deus achou por bem a lançar para todas as pessoas que vão ter acesso a este livro escolhido desde o começo. Ô, Gazé, esse tema aqui, escolhido desde o começo, por quê? Quer falar para os ouvintes?
1: É identidade, né?
0: Lançar para todas as pessoas que vão ter acesso a este livro escolhido desde o começo. Ô, Gazé, esse tema aqui, escolhido desde o começo, por quê? Quer falar para os ouvintes?
1: É identidade, né?
0: Identidade, tá
1: Que esse
0: certo.
1: livro vai ter, tem muitos temas ali, identidade, maternidade, o luto, muitos outros temas que eu vou abordando, né, nas minhas redes sociais ao longo desse
0: Sei.
1: ano. Até então, eu já convido os ouvintes para me seguir no meu Instagram, Graziela Paulino, no YouTube. Tem sido uma bênção mesmo, sim. Eu estou em paz porque, além de ouvir a voz de Deus, eu estou obedecendo Deus, né?
0: Tá certo. Ô, Gazeta, tu vai falando que eu vou apresentar outro livro aí para todo o Brasil, tá? Vou em fora do Brasil, fica falando aí. Qual é aquela, assim, eu sei que o livro é rico em toda a parte, mas assim, o que assim, ô, Gazeta, chamou mais atenção, assim, que tu vai agora, isso aqui vai ser, né, importante, né?
1: Olha, Xande, o livro tá com conteúdo muito legal mesmo
0: Certo.
1: e muito especial. E o que mais me marcou assim foi importante também para mim a escrita, né? Botar para fora. E a parte do luto, né? Que Jesus ainda cura, ainda transforma, ainda restaura, né? Foi um processo. Eu estive com quadro de depressão. Eu achei que eu estava entrando na depressão, mas quem estava ao redor falou que eu estava com depressão mesmo.
0: Foi depois da parte do papai.

0: o tempo que eu estive com meu pai, que foi um presente.
1: É verdade.
0: Né? O tempo que eu tive com ele. Claro, Sal, eu falo da cura do luto por quê? Porque existe o luto acho que sempre vai existir, sabe? Sim. Mas a gente tem que lidar com essa emoção. A cura que eu tô dizendo é aquela tristeza, sabe? Porque...
1: É porque assim, guys, para nós também, os ouvintes entender, muitos estão passando por isso, entendeu? Isso parece uma coisa natural, mas não é tão natural, mas é para quem está dia a dia com uma pessoa é muito delicado, né? Difícil. Mas também a gente já passou por pessoa que a gente amava, né? E morava na mesma casa e comida, né? Nós na mesma mesa, né?
0: Só então, passando para entender.
1: Então,
0: né?
1: Assim, a gente sabe que Deus ele é um consolador.
0: É, consolador.
1: Deus ele usa o tempo para consolar, né? É aquela dor que a gente tem no momento, né? Deus vai amenizando. Agora, esquecer, nunca esquecemos, né?
0: Não, a gente sempre vai lembrar. É. Não tem como esquecer, né? Meu pai, meu sangue. E eu lembro dele todos os dias. Sim. Só que agora é diferente, sabe? Eu só falo que é Deus na minha vida, é Deus. Deus, o livro inteiro Deus foi mesmo. Deus.
1: Aqui tem muito ouvinte, graças a Deus, um abraço aqui a Lube Stock, dizendo que legal, que paz, né? Te mandei um abraço, né? E também vou começar um pouco com a tua mãe, tá
0: a
1: bom?
0: A Lube já
1: mãe,
0: garantiu o livro dela.
1: Tá certo, já. Ó, Lube, depois vou levar teu livro, tá bom? Tá, ó, falar de livro, ela me deu um livro, tá bom? Que benção, hein?
0: Honrar a vida do meu amigo, que também é um escolhido.
1: Eu vou ler com muita atenção, tá certo?
0: E o legal desse livro é que o pessoal acha que é só pra mulher, e não é só pra mulher, é pra todas as idades.
1: É pra picar capinha, parece, né?
0: Mas é pra todas as idades, tá adolescente, certo, verdade, criança. Eu já tive, em uma semana e meia que eu já estou com ele, eu já tive testemunho, Xande, de crianças que estão lendo.
1: Que benção.
0: Pessoas lendo e chorando, se identificando, bastante testemunho, assim, tá muito lindo o agir de Deus. Muito feliz com o resultado.
1: É que agora não tem tempo, mas eu vou ler esse livro com muita atenção, né? Muitas vezes eu vou falar sobre isso aqui da rádio, tá bom, Graça, né? Porque eu sei que sempre que não veio para o acaso, veio para somar a obra de Deus, né? Vai ajudar muitas pessoas que vão ler.
0: Põe assim, tá muito lindo o agir de Deus. Muito feliz com o resultado.
1: É que agora não tem tempo, mas eu vou ler esse livro com muita atenção, né? Muitas vezes eu vou falar sobre isso aqui da rádio, tá bom, Graça, né? Porque eu sei que sempre que não veio para o acaso, veio para somar a obra de Deus, né? Vai ajudar muitas pessoas que vão ler. Aqui, um escolhido desde o começo, uma história de fé e amor e propósito.
0: Xande, eu trouxe até um versículo para os ouvintes.
1: Certo.
0: Que se encontra em Eclesiastes 3:1. Tudo tem o seu tempo. Tempo determinado. E é um tempo para cada propósito debaixo do céu. Esse versículo está no meu coração. E eu quis compartilhar com todos. Essa mensagem. É que é para todas as coisas há um tempo, né? Inclusive agora, né? Esse presente que Deus me deu está aqui. E a gente conversou uns sábados atrás para vir, mas não, era para acontecer hoje, né?
1: Dia
0: hoje
1: primeiro de
0: agosto. Agosto,
1: né? Muito bem-vindo aqui ainda a Ivonete Teixeira, que é o Rui Silva, né? Nossa irmã diz assim: que bênção mesmo. Tá ouvindo aqui, tá gostando da tua história, tá bom, Valete? Ó, me deu um livro, hein? Quem quiser possuir também um livro, né, Graça?
0: Pode entrar em contato comigo.
1: Tá certo.
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1: Certo.
0: Ou pelo Instagram, Facebook, só me dá um oi. E sábado que vem, lançamento oficial, já vou anunciar aqui, antemão.
1: É.
0: Lançamento oficial na Lojas Fátima, de Araranguá, dia 8 de agosto, das 14 às 17 horas, eu estarei lá recebendo carinho. E Deus faz tudo no seu tempo mesmo. Será um sábado, véspera de Dia dos Pais.
1: Abençoado.
0: Então eu convido você e sua família para estar lá na loja Fátima comigo, sábado que vem, das 14 às 17 horas. Vai ser um momento muito emocionante, muito especial, né? Convido você e sua família para ir lá conversar, receber comigo, sábado que vem, das 14 às 17 horas. Vai ser um momento muito emocionante, muito especial, né? Convido você e sua família para ir lá conversar, receber um abraço, receber um carinho.
1: Que bom. Aí muita pessoa aqui entrando aqui, né? A Lube ainda aqui, sigo aqui a Lube, ainda está aqui, ainda diz aqui. A Lube toque, diz assim. Opa! Oi, Grazi, parabéns, parabéns, Grazi, tá certo? Ela diz aqui, pulou aqui, deixa eu passar por aqui, aqui é ao vivo, é assim mesmo. Parabéns por essa nova fase, amiga, diz a Lúbia, tá bom? A você, Lúbia, estou aqui com você, diz um abraço também para mim, tá certo? Deus abençoe a Lúbia, o seu esposo, o Alan, né? O meu netinho, Davi, que está crescendo na graça de Deus. E também que chegou aqui o Louro, né? O Louro Matheus, ele, Lourival, né? Lourival.

0: Cardoso, assim, abraço, Alexandre, Deus continua te abençoando, tu e toda a tua família, tá certo, amém, Lourdes, obrigado, tá bom? Deus também abençoe a tua família, tá bom? Vamos conversar com a Graça aqui, com a mãe da Graça, né, Graziela, né, com a mãe, a Fabiana. Ô, Fabiana, eu sei que a mãe é aquela que segura a ponta, né, Fabiana, né? A mãe, muitas vezes, ela tem que tá forte. Não tá, mas tem que estar forte para segurar a ponta, né? Né? Pra dizer, estamos aqui juntos, né, Fabiana? Mas hoje vimos falar do livro, Fabiana, da tua filha Graziela, né? Viemos falar do livro da Graziela, Paulinho, né? O livro escolhido desde o começo. Tu também, Fabiana, assim, no teu ver assim, tu também veja a mão de Deus nesse livro?
1: Sim, a gente veja a mão do Senhor, né? Em cada momento, cada minuto, né? Porque eu sempre acreditei, né, nela. A gente sabe que ela é uma escolhida do Senhor.
0: É verdade.
1: Né? Deus escolheu o Deus do vento, né? A mão do Senhor, né? Em cada momento, cada minuto, né? Porque eu sempre acreditei, né, nela. A gente sabe que ela é uma escolhida do Senhor.
0: É verdade.
1: Né? Deus escolheu o Deus do vento, né? Como Deus deu vários livramentos, curas, milagres na vida dela.
0: Sim.
1: Então isso aí é promessa, né? Promessa de Deus que está se cumprindo na vida dela, e creio que daqui para frente vai ser mais ainda, né, Xande? Deus vai abençoar cada vez mais, né?
0: É verdade, é verdade.
2: Ô, Xande, falando em promessa, a gente tem promessa, o pessoal tem promessa de Deus, mas se a gente não se posicionar, nada se cumpre. A gente Deus, ele quer a gente disponível,
0: certo,
2: né? Então, quando a gente se posiciona, que as oportunidades não vão na sua porta, se tu estiver de braço cruzado, né? A gente tem que se movimentar.
0: Essa palavra que tu fala tá no de Josué, né? O Senhor disse para Josué, se esforce, eu sou contigo, né? Então, como tu falou mesmo, se tu não ser esforçado, nesse tem um livro, né? Deus te deu para ti graça, deu para ti inspiração, né? Mas tu tinha que pegar uma caneta e escrever, né?
2: E Deus foi agindo, né?
0: E foi agindo, entendeu?
2: Eu fui escrevendo, daí quando eu tava na metade, eu assim, mas será? Daí Deus me deu 10 pessoas para mandar mensagem de falar que eu estava escrevendo um livro.
0: Que benção.
2: E essas 10 pessoas já falaram assim, não, eu quero comprar.
0: Óbvio.
2: E já compraram, deu a sopa, agora eu tenho leitores.
0: Então,
2: então vamos continuar, né? Eu precisava terminar esse livro agora.
0: Certo.
2: E o processo de escrita durou mais ou menos uns 4 meses e meio. E foi muito importante para mim escrever.
0: Certo.
2: Muito importante. Aí quando eu vi que ia ser um livro mesmo, eu passei para o notebook, porque daí era muita folha no caderno já.
0: E tu gosta de ler, Graça?
2: Gosto, mais ou menos. Eu vou dizer, eu nunca imaginei,
0: sim,
2: que eu ia escrever um livro.
0: Sim.
2: Então, eu também estou impactada que Deus tem feito. Mas eu, agora, igual a correria do dia a dia, também a gente fala, né? Acaba que a gente às vezes não... Mas, assim, esse livro está muito especial, mas eu estou impactada que Deus tem feito. Mas eu, agora, igual a correria do dia a dia, também a gente fala, né? Acaba que a gente às vezes não... Mas, assim, esse livro está muito especial, uma leitura rápida. Vai parecer assim que é uma conversa comigo, sabe?
0: Sim.
2: E o pessoal tá contando que começa ali e não consegue terminar, não consegue parar, quer terminar logo, quer ler, porque quer descobrir o que vem pela frente.
0: É um livro de quantas páginas?
2: Né? É 104 páginas.
0: É. Uma pessoa que gosta de ler, ela vai conseguir ler.
2: Não,
0: um dia.
2: Acho que em 4 horas elas estão lendo.
0: É. Só um pouquinho.

0: É o fundo musical hoje aqui no programa Jesus e as Viveiras dela, né? Das do Sarah Marques aí cantando um hino bonito, tá certo? Onde a Graziella Paulino, né? Ouvi ela cantar, né? Eu lembro que na Primitiva ela cantava, né?
1: Acho que sim, eu também cantava, esse daí que tá fazendo.
0: Cantava também, né? Tá certo. E tudo se encaixou, né?
1: Tudo se encaixou.
0: Tudo deu certo, tá certo. O livro aqui, escolhido desde o começo. Uma história de fé e amor e propósito. É com a Graziella Paulino. Que aqui, Paulino, né? Que tá aqui lançando o seu livro aqui, né? Tu vai lançar ainda ele, mas aqui na rádio tu lançou.

0: estamos lançando já. Já foram, tá, acho, certo, que 140 que livros,
1: bênção,
0: vendidos.
1: Que bênção que ela veio lançar aqui no programa Jesus Razão de Viver, né?
0: Estou quase me organizando para uma nova impressão, sabe?
1: É, eu estava pensando agora, tá saindo ainda, mas aqui na rádio
0: lançou já agora. Estamos lançando, já. Lançando, já foram, tá, acho, certo, que 140 que livros, bênção, vendidos.
1: Que bênção que ela veio lançar aqui no programa Jesus Razão de Viver, né?
0: Estou quase me organizando para uma nova impressão, sabe?
1: É, eu estava pensando agora também, né? Uhum. Não vai ficar só nisso aqui, né?
0: Agora já tem um monte de ideias.
1: É, já tem mais. Esse aqui foi o começo, né?
0: É.
1: Desde o começo. Vai vir mais livro aí, né? Deus é
0: tem
1: bom.
0: Coisas que eu estou em processo
1: que
0: ainda.
1: Que Deus tem várias maneiras de pregar a sua palavra, né?
0: Verdade.
1: Ele pode pregar falando, pode pregar dando testemunho, uhum, e pode pregar escrevendo.
0: É.
1: Né? Tem pessoa lá no seu repouso, né? Estão lá sentadinho na cadeira, né? De repente lá abre o livro para ler e vai vendo.
0: Em lugares onde eu não consigo ir, né? Ele vai estar indo.
1: E vai lendo, Deus vai falando, né? E esse aqui é um livro, né? Segundo a Graziella, é algo que aconteceu na tua vida, né?
0: Uhum.
1: Né? Que tu viveu, né?
0: Vivi.
1: Momento de alegria, momento também difícil, né?
0: É. E no meu processo ali do luto, quando eu precisei desacelerar foi porque eu perdi o pai, vivi aquilo tudo, logo em seguida eu perdi a minha sogra. Então, o meu marido estava sendo apoio para mim, de repente tive que ser apoio para ele.
1: Ah, é?
0: E daí perdi a minha avó materna e mais uma prima. Aí foi onde eu disse, não, peraí, agora eu tenho que desacelerar. Fiquei um pouco em casa, que às vezes a gente está vivendo respostas de oração que a gente pediu para Deus e a gente nem percebe, né?
1: Sim.
0: Então, eu vivi um momento especial em casa, assim, porque fazia muito tempo que eu trabalhando fora e tal, não tinha parado assim, sabe? E foi um momento que eu nem imaginava. E mesmo assim, eu tava atrás de vagas. Eu tava em casa, mas atrás de vaga e não. Não.
1: Não tinha vaga.
0: Não tava sendo chamada.
1: Certo.
0: E eu tava em paz. Não faltou nada, Deus cuidou de nós, mas é porque Deus.
1: Queria tu, que tu.
0: Atrás de vaga e não. Não.
1: Não tinha vaga.
0: Não tava sendo chamada.
1: Certo.
0: E eu tava em paz. Não faltou nada, Deus cuidou de nós, mas é porque Deus.
1: Queria tu, que tu focasse mais no livro, né? Ô, Graça, então, uma pessoa aqui, tem teu Face tá aberto aí? Tem pessoa aqui que eu não conheço, mas eu conheço, te mando um abraço aqui, a Giovanni, né? Giovanni Franciele Nazário, assim, boa tarde, Grazi. Aqui é a Giovanni, né? Diz aqui ela, tá ouvindo nós aí, tá certo? Eu te mando um abraço.
0: Giovanni Nazário, eu acho que é o. Ele também é um milagre de Deus, ele é um escolhido também do Senhor.
1: É, teu amigo.
0: Ele teve agora na UTI.
1: Óbvio, esse.
0: Uhum, ele fez uma cirurgia na. Deixa eu ver a foto.
1: Vou virar ele lá, que conhece lá.
0: Ó. É, eles mesmos, o Giovanni e a Fran, um abraço. Lá do Jardim Sibeli, a gente orou por eles.
1: Que bênção,
0: por ele,
1: hein?
0: Ele recebeu a vitória.
1: Que bênção.
0: Dá um livro também, eu acho que é a história dele.
1: É, gente boa, ao vivo é assim mesmo, tá bom? Nós estamos aqui ao vivo no programa Jesus Razão de Viver, né? Ele diz assim, estou em casa faz 3 semanas, né? Dizer aqui, né?
0: Recebeu um milagre.
1: Que bom, nós louvamos a Deus pela tua vida, tá bom, irmão? A Graça está contando aqui que tu teve um momento delicado de saúde, mas Deus usou de misericórdia. Estamos aqui lançando o livro dela aqui no programa Jesus Razão de Viver, na Rádio Verdes Mares 87.9 FM, aqui no Balneário Arroio do Silva. A Graziella Paulino, lançando aqui o livro dela, escolhido desde o começo. Que bom demais, hein? É, Deus seja louvado. Deus seja louvado em nossas vidas. Vamos ouvir mais música do Deus seja louvado em nossas vidas. Vamos ouvir mais música aqui, ô Fabiana. Quem vai ser pra quem, Fabiana, essa música? Fica à vontade, Fabiana. Uma música bonita que vai cantar ela, a Sara Máquina cantar. Hoje eu vou deixar ela cantar aqui à vontade, né?
2: Quero mandar esse próximo louvor, né? Pra toda a minha família, né? Meus familiares. E para minha cunhada Ângela, né, que está na escuta, para minha sobrinha Manuela.
1: Certo.
2: Né, e para todos os ouvintes, né?
1: Que bom.
2: Um abraço para todos.
1: Tá certo. E a menina que a menina

0: abençoada da Graziela, a Isabela. Quer ver seu hino? Fica à vontade aí, vai usar o microfone da vovó. Peço pra alguém que tu conhece. Pô, amiguinho do colégio, amiguinha. É, daqui a pouco é, daqui a pouco ela vem, né? Tá certo. A tua mãe também era assim, né, pequeno aí, ó. Ficou tão tímido que deixou você e me fez um livro, viu? Que benção. E essa canção você oferece pra quem, ó, Grazi?
1: Eu quero oferecer pra todos os ouvintes que estão acompanhando a rádio, todos os meus familiares, meu esposo, e mandar um abraço pro pessoal aí que tá acompanhando, né? Tá isso certo. Aí, pra todo mundo, quem agora se falar de um, daí pra todos meus familiares, meus amigos que estão acompanhando.
0: Tá certo, daqui a pouco vão atender nossos ouvintes, tá bom? Vem mandando mensagem, vamos ouvir Canção Bonita e daqui a pouco nós voltamos com vocês, tá bom?

0: Vamos nessa força aqui no programa Jesus, razão de viver. Obrigado pela vossa audiência, você que está mandando mensagem, você que não está mandando, mas está nos ouvindo e também nos assistindo. Graziano, estamos sendo ouvindo lá na cidade de Viamão. Quem está nos ouvindo lá é o pastor Silon dos Santos. Nossa. Ele vai nos transmitir lá, tá bom? Segundo ele, vai transmitir ao vivo ou depois, vai ficar gravado aqui essa programação e depois ele vai transmitir. Ele também tem um canal lá, Levando a Palavra. Tá certo? Obrigado, pastor Silon. Deus abençoe vocês aí da cidade de Viamão, tá bom? Abençoe o seu pastor, o seu rebanho e todo o seu familiar. Um abraço aqui do programa Jesus, Razão de Viver. Ô, Graça, tem mais alguém aí na tua face aí?
1: Eu queria mandar um abraço para minhas primas. Ela mandou mensagem aqui, a Aline, a tia Ângela me mandou mensagem também.
0: Que bom.
1: Pessoal, um grande pessoal aí acompanhando, o pessoal da onde eu trabalho, na escola onde eu trabalho, né? Na escola, hoje se chama Juscelia de Oliveira Kalman, mas ela era conhecida como Básica Municipal Nova de Vineia.
0: Certo.
1: E foi onde Deus me levou de volta para lá, no começo. Depois de eu fiquei um tempo em casa, a oportunidade que apareceu, Deus me mandou na casa de um bebê. Eu não vou contar o livro todo.
0: Pode, conta aí, fica à vontade.
1: Eu achei que eu fui lá, Deus me levou num lugar onde eles estavam vivendo o começo. Até quero mandar um abraço e um beijo para ela.
0: Tá
1: Noara Osteto. Ela está de aniversário hoje.
0: Parabéns.
1: Um abraço para ela. Um aniversário para todos os aniversariantes, né? A Rebeca, tá também da Lojas Fátima, a gerente, também está de aniversário
0: Rebeca.
1: Hoje.
0: Rebeca. Tá certo.
1: E Deus me fez chegar naquela casa, naquele ambiente.
0: Parabéns.
1: Um abraço para ela. Um aniversário para todos os aniversariantes, né? A Rebeca, tá também da Lojas Fátima, a gerente, também está de aniversário
0: Rebeca.
1: Hoje.
0: Rebeca. Tá certo.
1: E Deus me fez chegar naquela casa, naquele ambiente, cuidar daquela criança, onde eles achavam que eu estava ajudando eles, mas eles estavam me ajudando mais do que eu, eles, sabe?
0: Interessante, né?
1: Enquanto eu cuidava dele, Deus ministrava para mim, né? Que enquanto eu estava com aquele bebê no colo, era como se fosse Deus, quando naquelas noites que eu passei chorando, acordada, madrugadas e madrugadas, sabe? Deus falou, sabe como é que eu te segurava? Igual tu tá segurando esse bebê agora.
0: E só como é que Deus faz, né?
1: E isso também está no livro. Depois disso, eu achei que ia ficar lá, sabe, com eles e tal, mas Deus acabou me levando no começo. Hoje eu sou professora da minha menina, no segundo ano.
0: Que bem, sabe isso?
1: Eu quero mandar um beijo para todos os meus alunos.
0: Ué, é difícil, né? Isabela, tu tem um prazer, hein? Uma mãe ser professora, não pode aproveitar também, né?
1: Ela é uma boa aluna.
0: Não pode dizer para os meus amiguinhos. Minha amiguinha, minha professora é minha mãe. Que bom demais.
1: Ela super está conseguindo sempre lidar com isso.
0: A Isabela é muito bonita, né? Tem um rosto bonito, muito bonita, né? Tá certo.
1: E Deus deu oportunidade de ministrar para os professores também esses dias.
0: É, que bom.
1: Foi uma bênção sobre...
0: O que eu falo, Graziela, quando a pessoa é vaso de Deus, quando a pessoa é uma pessoa de Deus, a gente fala, vai, porque a gente entende a linguagem do crente, né? Mas quando a pessoa é de Deus, entendeu? Ela vai ser usada em todo lugar.
1: É não sobre isso, né?
0: Não só no púlpito. Sabe?
1: Instrumento de Deus,
0: Não só no púlpito, vai ser usado... A gente sei que a gente separa as coisas, serviço é serviço, trabalho é trabalho, mas uma vez Deus usa a gente ali, né? Também Deus, aquele espaço ali, porque Deus teve vontade de falar com aquela pessoa, né?
1: Foi bem emocionante. E a primeira pessoa lá da escola que comprou o livro, que me honrou, foi o meu professor do pré.
0: Que bem. Eu vi lá no teu Face, lá no teu... Lá as pessoas recebendo o teu
1: foi
0: livro.
1: Foi bem
0: lá,
1: legal.
0: Muito legal.
1: E eu assinei para eles. Tinha a primeira pessoa lá da escola que comprou o livro, que me honrou, foi o meu professor do pré.
0: Que bem. Eu vi lá no teu Face, lá no teu... Lá as pessoas recebendo o teu livro.
1: Foi bem legal.
0: Muito legal.
1: E eu assinei para ele, sabe, para o meu primeiro professor do pré.
0: O Grazi, você lembra que ele veio só, não veio só para a pessoa ler, não, veio para fazer história, sabia? Tô falando aí, eu tô pensando comigo, né?
1: Um legado, né?
0: Comprar esse livro aqui, eles vão, né? Algumas pessoas não vão ler tudo agora, mas vão ler. Entendeu?

0: Isso é a maneira de agir, né?
1: É.
0: Não é um livro
1: cada
0: em
1: coisa
0: si,
1: seu
0: né?
1: Tempo,
0: não é só um livro, mas um livro na banca, né, Fabiana, para vender. É um livro que veio da mão de Deus.
1: O pessoal tá me falando isso, eu já... comecei a ler. Daí elas mandam mensagem, né? Já tô na metade, já terminei. Elas querem logo terminar, mas eu falei assim, não, agora vocês já leram, mas volta e lê de novo, porque tem bastante coisa legal, assim, que às vezes passa batido, sabe?
0: Aqui a Aline, né? Aline é esposa do Daniel.
1: Esposa do Daniel.
0: Daniel,
1: meu primo,
0: tá certo.
1: Tio Paulo, que tá na escuta, eu acho.
0: Tá certo.
1: Ela diz aqui, tio Everaldo,
0: ela manda,
1: meu tio.
0: Ela manda aí, boa tarde, Grazi, boa tarde, Xande, tá certo. A tia Bia também, chama de Bia, né?
1: Uhum.
0: A Fabiana chama de Bia, tá certo, Aline? E também aqui o Giovanni, né? Franciele Nazarne, continua por aqui. Ele disse que foi operado, né? 3 vezes, passou um momento delicado, né, Giovanni? Dia vão preparar aqui, tá bom, Giovanni? Deus vai preparar aqui e você vai vir aqui no programa Jesus, Razão de Viver, testemunhar, tá bom? Aqui no programa, aqui, quem, graças a Deus, tem uma grande audiência, todo o Brasil e fora do Brasil, vai ouvir o teu testemunho, tá bom, Giovanni? Deus vai preparar, tá certo? Já vamos agendar aqui, Deus vai preparar tudo para você vir testemunhar essa bênção, esse milagre que você recebeu, que Deus te deu. Ele diz aqui, ó, a Giovanni diz assim, a Grazi é uma ótima professora, ótima cuidadora das crianças.
1: Eu trabalhei lá no Jardim Sibeli com a menina deles também.
0: Que benção, que benção. Você dá aula para que série?
1: Hoje estudando aula no segundo ano.
0: Segundo ano, tá certo.
1: De manhã à tarde.
0: E faz tempo dar aula das crianças.
1: Eu trabalhei lá no Jardim Sibeli com a menina deles também.
0: Que benção, que benção. Você dá aula para que série?
1: Hoje estudando aula no segundo ano.
0: Segundo ano, tá certo.
1: De manhã à tarde.
0: E faz tempo dar aula, né, Grazi?
1: Eu na educação, eu tô desde 18 anos, né?
0: Tá certo.
1: Agora eu fiz 30 essa semana.
0: Que bom, tá.
1: Faz 15 anos que
0: tá
1: eu fiz
0: certo.
1: 30, agora eu já saí da casa do 20.
0: Tá certo. Eu tava pensando,
1: e é bênção do Senhor.
0: Eu tava vindo da de casa aqui com a minha moto, pensando, quando eu fui ver a Graziela, eu tinha 25 anos já.
1: Nossa.
0: Né? Eu lembro que o saudoso irmão Sérgio tinha uma casa perto da tua casa, né? Ele chama nós lá. A Graziela, a Fabiana, acho que lembra. Falei, vê tu na casinha, né? Casinha de madeira, né, Fabiana, né? E tinha a caminha de madeirinha também, e tu tava lá. Galeguinha, né? Como o tempo passa rápido, né? Né, Fabiana? Por isso que vale a pena servir o Senhor, né?
1: Agradecer todo dia uma nova oportunidade, né?
0: O Fabiana, tem pessoas assim, mas o Senhor, algumas pessoas pregam desde o tempo do meu avô, da minha avó, que o Senhor tá voltando, mas não voltou ainda. Mas tá voltando, né, Fabiana? Tamo indo, né? E que não voltar para todo mundo no mesmo tempo, mas vou voltar para cada um, né? Então eu lembro, porque o tempo passa rápido, hein? Né? Hoje eu tô aqui testemunhando, né? E o tempo assim, a gente veja, mas...
1: Eu tava vendo, eu vim aqui um ano atrás, bem certinho, né? Não, acho que faz uns 2 anos que eu tive aqui.
0: Né? Já tô aqui. Foi no começo do programa que tu veio, que eu comecei a abrir aqui.
1: Eu tava bem.
0: Mas foi uma benção, ficou gravado lá também, né? E que bom demais essa conversa nossa aqui, né? Se eu não estivesse entrevistando a Graziela, eu seria mais rápido, que daí eu entrevistar uma pessoa que eu não conheço, entendeu? Mas eu fico um pouco emocionado porque a gente conhece, entendeu? Né? E tá me cuidando das palavras,
1: bem.
0: Né?
1: Tô
0: porque
1: muito
0: a gente
1: feliz.
0: Conhece, né? Na verdade, a gente é irmão da fé, mas é mais porque é irmão, né? Dia a dia, né? Porque eu quero o bem de vocês, e você também quer o meu bem, né? E a gente se alegrou junto e também chorou junto, né?
1: Sorri com os que choram, né?
2: A gente é uma família.
0: É uma família, é verdade, é uma família, né? Quer o meu bem, né? E a gente se alegrou junto e também chorou junto, né?
1: Sorri com os que choram, né?
0: É uma família, é verdade, é uma família, né? E a gente fica um pouco piscina. É como eu falei pra você, se não tivesse, eu entrevisto outras pessoas aqui, entrevisto muito, assim, né? Mas assim, como na comunicação mesmo, entendeu? Mas tudo tô fazendo diferente, né? Tô até aqui.
1: Embargando
0: a minha voz aqui, porque.
1: Te presenteei com esse livro, porque no meu nome, em nome de todas as pessoas que te conhecem.
0: Depois eu vou abrir esse livro aqui, eu quero que tu bote o nome aqui, tá bom? Tá certinho, tá bom? Pra nós ficar.
1: Xande, eu quero te agradecer, né, por essa oportunidade, né?
0: Certo.
1: Sempre me abrindo as portas, e também quando eu precisei te chamar, tu também me atendeu, né?
0: Certo.
1: Então, em nome de todas as pessoas que te conhecem, da tua família, dos teus amigos, quero dizer que tu também é um escolhido, tu é uma pessoa muito importante. Então, um presente de Deus para a nossa vida. Então, eu agradeço a Deus pela tua vida.
0: Deus é bom, né? Eu lembro da Graça que ela dizia para todo mundo que eu levava para a igreja o Robertinho. Robertinho é a maneira de chamar a atenção, chamar a atenção das crianças.
1: O fantoche, né? Eu acreditava naquele fantoche.
0: Aquela época deu certo, né?
1: Fecha o olho, fechava. Né?
0: Deu certo. Uma vez eu lembro que o Robertinho foi para a igreja, levou, mandou as crianças virem, né? Vai ter bala no pós do culto. Vi tanta criança que

0: Faltou bala, se o Robertinho então pega agora o Robertinho, como é que vamos fazer? O
1: que, que é a criança, né? Eu acreditava naquilo, né?
0: Mas o Robertinho é convertido, isso, né?
1: Aceitou Jesus,
0: já,
1: né?
0: Agora já casou, já tá, hoje já tá.
1: Tá velhinho já.
0: Já tá. É, que bom demais. Mas o tempo passa, gente boa, o tempo passa e nós estamos aqui, tá bom? Um abraço também para minha irmã Terezinha da Coloninha aí, nos dando o prazer da vossa audiência, e também para minha irmã Maria Derlude, tá certo, Lude? Um abraço. E também para a Doracia, a época do Doracia chegou aqui ainda. Doracia é a primeira a chegar por aqui. E ela disse pra mim hoje lá na janela, ó, hoje vai lá, a Grazi, vai hoje mesmo.
1: Ela tá no hospital cuidando da sogra.
0: Talvez seja, tá ocupada, mas depois é feio. E também pra Doracia, a época do Doracia chegou aqui ainda. Doracia é a primeira a chegar por aqui. E ela disse pra mim hoje lá na janela, ó, hoje vai lá, a Grazi, vai
1: hoje
0: mesmo.
1: Ela tá no hospital cuidando da sogra.
0: Talvez seja, tá ocupada, mas depois ia ficar vendo também, tá bom? Um abraço pra Doracia. E também pro seu esposo José, tá certo? E todo o seu familiar. Também pro Tiago, também, tá certo? Pro Cleito, tá bom? Deus abençoe. E também pra Sejiane. Vamos nessa graça, nessa força, gente boa. Estamos aqui com a Graziella Paulino, que ela tá lançando o seu livro aqui, tá bom? Aqui no programa Jesus, Razão de Viver. Ela tá lançando o seu livro aqui. E é interessante, né? Aqui o tema, escolhido desde o começo, uma nova história de fé, amor e propósito. Que bom demais, hein? Um livro muito importante, né? É um livro que as pessoas vão ler e vão meditar. E esse livro vai ter um fruto, tá certo? É. Ô Graziella, só para o nosso ouvinte entender, tu quer ler ali atrás do livro aí que está escrito para nós aí, pode ler com a tua voz abençoada, para os nossos ouvintes ouvir aí, tá certo?
1: Está escrito assim, né? Atrás do livro. Uma filha, uma despedida. Um luto que parecia impossível de atravessar. Após perder o pai, Graziella precisou aprender a viver com a saudade. Enfrentar seus dias mais escuros e descobrir que Deus continuava presente quando tudo parecia silêncio. Nesta obra sincera e emocionante, ela compartilha sua caminhada entre a dor e a cura, mostrando como a fé foi capaz de transformar lágrimas em propósito, feridas em testemunho. Escolhida desde o começo é uma história real sobre o amor, perda, esperança e recomeço. Um convite para todos que precisam lembrar que Deus continua cuidando de cada detalhe, mesmo quando não conseguimos compreender os seus caminhos. Porque a dor não é o fim da história e porque nunca foi sobre ser vista, sempre foi. Para todos que precisam lembrar que Deus continua cuidando de cada detalhe, mesmo quando não conseguimos compreender os seus caminhos. Porque a dor não é o fim da história. E porque nunca foi sobre ser vista. Sempre for ser escolhida.
0: Benção, hein? Nossa, esse texto aí já dá pra ver que
1: ai, quero mandar um abraço também.
0: O livro tem um bom conteúdo, hein? Pode falar aí, Grazi.
1: Eu quero mandar um abraço também pra todo o pessoal da equipe da editora Rocastel. O pastor Alderi Júnior.
0: É daqui do Aranguá?
1: Eles são de Florianópolis.
0: Certo.
1: E eles foram uma bênção assim, na minha vida. E deram todo o suporte, assim. Me deixaram muito à vontade, sabe? Assim, sem palavras, assim, para agradecer a Deus pela vida deles, sabe?
0: Que bênção.
1: 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E. Muito feliz pelo resultado.
0: Que bom. Chegou também aqui ela, Júlia Cardoso. É tua prima, né?
1: Isso.
0: Ela diz, boa tarde. Tá na escuta, ela nos ouvindo, tá certo?
1: Então, um beijo pra toda a família Cardoso.
0: É, família grande, hein?
1: É, toda a família Cardoso, família Paulino, família Nunes, família Joaquina, todo mundo aí.
0: E o Everaldo tá viajando, né? Ele falou comigo agora pelo WhatsApp. Xanda, não tenho Face, eu queria ouvir, né? E não deu pra mandar pro Everaldo, ela tá viajando, boa viagem, né? Boa viagem para todos os caminhoneiros aí que estão nos dando o prazer da vossa audiência. Quer falar alguma coisa? Fica à vontade, galera.
1: E o livro também vai ter algumas imagens assim, né?
0: Certo.
1: Essa
0: imagem.
1: Vou mostrar. essa imagem é. O livro inteiro vai ter algumas imagens representando, sabe? O que a pessoa vai ler. A imagem também vai falar.
0: Eu achei parecido com a tua menina, mas eu.
1: É, representa nós, né?
0: Tá certo.
1: A oração tem poder nessa imagem.
0: Que bom.
1: E tá muito lindo, assim, muito especial.
0: Um livro bem feito, hein? Bem, né?
1: Eu fui ouvindo a voz de Deus, vai falar.
0: Eu achei parecido com a tua menina, mas eu é.
1: É, representa nós, né?
0: Tá certo.
1: A oração tem poder nessa imagem.
0: Que bom.
1: E tá muito lindo, assim, muito especial.
0: Um livro bem feito, hein? Bem, né?
1: Eu fui ouvindo a voz de Deus e fui.

0: colocando um papel.
1: Que benção, hein? Que benção. Então, ô Grazi, tem quem quer, tu vai. Qual é a loja que tu vai inaugurar o livro? Onde vai ser lançado?
0: Lançamento oficial do livro, né? Escolhida desde o começo.
1: Vai ser aonde?
0: Nas lojas Fátimas, de Araranguá, no centro da cidade.
1: Certo.
0: É dia 8 de agosto, a partir das 14 horas até as 17.
1: Certo.
0: Estarei lá. E a pessoa, eu fiz esse. Que a pessoa pode, o horário que a pessoa tem disponibilidade, né? Dá uma passadinha lá, receber um abraço, receber o livro. Cerca, assim, de... Eu acho que mais... Cerca de 70 pessoas irão passar por lá pegar o seu livro. E eu espero todos com muito carinho.
1: Certo. Falamos dele agora, a Graça chegou aqui, ela já sorrindo, a Doraci Cardoso, estava na escuta, assim, maravilha! Estamos na escuta, Alexandre. Tá certo, você está dando aqui, né? Um privilégio aqui de ouvir a sua sobrinha, a Grazi.
0: Inclusive, a tia Dora também está aqui no livro. Ela já leu, já sublinhou o nome dela. Está muito feliz.
1: Que benção, que benção.
0: Depois você vai descobrir ali.
1: Tá certo. Ela também está no livro, ela?
0: Ela está no livro.
1: Oh, fiz tudo assim. Que benção, hein? Que bom demais, hein?
0: Não dá para colocar todo mundo, mas tá que certo, eu consegui. O que Deus falou,
1: colocar,
0: sabe?
1: Colocar todo mundo, tem sido quatro livros, né?
0: Então, na dedicatória, eu coloquei familiares e amigos, tá, e queridos certo. Leitores.
1: Aqui é de assim, a mano, oferece um hino aí para a Grazi, que está aí no programa. Teve também de aniversário. Bom lembrado, Doraci. A gente falou só tanto livro e esqueceu de aniversário. Que bom, hein?
0: Uhum.
1: Né? Livro, aniversário, benção, né? Hino aí para a Grazi, que está aí no programa. Teve também de aniversário. Bom lembrado, Doraci. A gente falou só tanto livro e esqueceu de aniversário. Que bom, hein?
0: Uhum.
1: Né? Livro, aniversário, benção.
0: Um presente,
1: né?
0: De Deus, hein?
1: Que benção. Tu fez agora. Tu fez aniversário?
0: Dia 30 de julho, 30 anos.
1: Ah, que benção. Parabéns, tá, Grazi?
0: Obrigada.
1: Aqui do programa. Jesus vive, parabéns, tá certo? Que data especial, já botei lá, né?
0: Aham,
1: te mandei um abraço lá. E que bom demais, né? 30 anos, mas como, né?
0: 30 anos.
1: Nem parece, mas passa rápido, né, Fabiana?
2: Passa.
1: Né? Quase com que idade, Fabiana?
2: Eu casei com 19 anos.
1: 19 anos.
2: Tive ela com 20.
1: Tive com 20, tá certo.
2: Agora ela já me deu uma neta linda.
1: Que benção, né? Que benção, Puxou um pouco o pai e um pouco a mãe, né?
0: Mais o pai, né?
1: Não, tem um pouco também da mãe,
0: tem, né?
1: Tem
0: da mãe, né?
1: Ela conversa em casa, né?
0: Conversa. Aqui. Ela vai contar tudo que ela fez aqui hoje.
1: Ah, é? Conta pro papai que eu mandei um abraço pro papai, tá bom? Disse o Alexandre, mandou um abraço. Manda no teu pai, fala aí no microfone, no teu pai. Não sei o nome dele, peraí, vamos ver que dá certo.
0: Fala.
1: Como é o nome do teu pai?
3: Cristiano.
1: Cristiano? Que bom.
0: Nossa, beijo, pai.
1: Depois ela manda, né? É Cristiano o nome do teu pai? É? Que bom demais. Então um abraço pro Cristiano, tá certo? A Jussara tá aqui, tá afinada hoje, tá cantando aqui, né? Ela vai ouvir lá na... Onde ela tá mesmo, né?
0: Direto de Portugal.
1: Tá certo.
0: E já tenho leitores de Florianópolis, Minas Gerais.
1: Que bom.
0: Agora essa semana vai pra Pará. O pessoal tá se identificando, estão me chamando. Tá
1: que
0: muito
1: benção,
0: legal.
1: Que benção, que Deus abençoe, né, a tua agenda, tá bom, Gato? Deus abençoe, porque a tua intenção é levar Jesus nas vidas, né? Porque aqui na Terra a gente não é fanático nem religioso, mas a gente tem Jesus como a razão de viver.
0: É só Deus na nossa vida, né?
1: Só Deus, que tanta coisa passamos, mas Deus da graça, né? Importante que estamos em Jesus, né? A gente não é fanático nem religioso, mas a gente tem Jesus como a razão de viver.
0: É só Deus na nossa vida, né?
1: Só Deus, que tanta coisa passamos, mas Deus da graça, né? Importante que estamos em Jesus, né? Que estamos em Jesus e aqui na Terra... Muita coisa acontece, mas nós pedimos graça para Deus. Ô Grazi, quem quer aqui pedir o teu livro, não vai estar na loja, não vai estar na loja da Fátima?
0: Vai, tem na loja Fátima,
1: Mas ele quer adquirir através de você, assim, através do WhatsApp, tem como a pessoa tem?
0: O meu WhatsApp é 489-9639-6609.
1: Pode repetir mais uma vez?
0: 489-9639-6609. Só me chamar ali.
1: Tá bom.
0: E pode me chamar no Instagram, no Facebook.
1: Nosso ouvinte, você não pegou agora, tá bom? Mas vai ficar gravado aqui nos meios sociais. E você depois pode novamente ver o programa, tá bom? E gravar o número aí da Grazi, tá certo?
0: Convido todos para me seguir, né, no Instagram.
1: Adquirir.
0: Estou usando a rede social como ferramenta mesmo, sabe?
1: Tá certo.
0: Ferramenta do sempre.
1: Como é que tá lá? Como é que
0: é Graziela Paulino.

0: Tá certo. No Instagram e no YouTube.
1: E no Face também tá assim?
0: Tá, Graziela Polito.
1: Tá certo. Então, a Dona Cê Cardoso, mandei um parabéns para a Graziela, que tem o aniversário dia 30, né? Dia 30, tá certo?
0: 30 de julho, 30 anos.
1: Tá bom.
0: 1996 para 2026, glória a Deus.
1: É, mas dá um ano importante, né? 30 anos, né?
0: É.
1: Que bênção. Nós vamos ver mais um pedacinho do hino com a Jussara. Vamos ver se essa canção mais pra pessoa, tá bom? Que eu pensei aqui, eu tenho um ouvinte lá que ele não consegue me acompanhar nos meios sociais, mas ele disse pra mim em particular: Alexandre, eu consigo ouvir você nas ondas amigas da Rádio Verdes Mares FM 87.9. Tem um radinho, tem pessoa que tem um bom costume, né?
0: Consegue colocar o mesmo.
1: Tem um radinho daqui, vamos colocar, tá bom? Alexandre, eu consigo ouvir você nas ondas amigas da Rádio Verdes Mares FM 87.9. Tem um radinho, tem pessoa que tem um bom costume, né?
0: Consegue colocar o mesmo.
1: Tem um radinho daqui, vamos colocar, tá bom? Vamos colocar o teu, Grazi. Daqui, vamos colocar você. E o Antônio, lá da Praia da Lagoinha, tá nos ouvindo através do rádio, tá certo, Antônio? Obrigado, hein? Através das ondas amigas aqui da Rádio Verdes Mares, ou FM 87.9. Obrigado aí. Um abraço pra vocês da Lagoinha, tá bom? Obrigado por você nos acompanhar aqui no programa Jesus e Razão de Viver. É mesmo, eu esqueci, né, Grazi? É tu que vai cantar, né? Ô, Jussara Marques, dá licença, né? Já cantou. Agora quem vai cantar é a Grazi. Ela tá de aniversário e tá lançando seu livro. Vamos cantar, então vamos ouvir você cantar? Fica à vontade.
0: É, já trouxe a palavra, né? Que tudo tem o seu tempo determinado. E eu senti no coração de louvar esse hino.
1: Tá certo.
0: É muito importante para todos. Dedique esse hino para todos os ouvintes. Às vezes você pensa que... Isso é muito importante, né? Se cada um está aqui, é porque tem um propósito.
1: É verdade.
0: Cada pessoa é importante e Deus não desiste de nós, né?
1: É verdade.
0: Peraí.

0: Que música bonita, ouvinte. Ele não desiste de você. Mas, ouvinte, meu amigo, minha amiga, a gente respeita, tá bom? O teu modo de crer, mas existe um Deus que não desiste de você, tá bom? Você está vivo não é pelo acaso, não é pela tua força, não é porque você é inteligente. Você está vivo porque Deus tem cuidado de você até agora, tá certo? Deus tem dado um tempo para você reconhecer o Filho dele como o único Salvador. Aproveite o tempo que Deus te dá, tá bom? Se você tem alguma dúvida, tá bom? Leia a Bíblia, pede graça para Deus. Faz como nós fizemos também, nós estamos aqui, tá bom? E Deus um dia abriu a nossa mente, nós começamos a ler a Bíblia, né? Não como fanático, né? Não como religioso, mas como pessoa que queria saber da verdade, e a verdade é Jesus Cristo. Como cantou agora, a Graziela cantou, ele não desiste de você, é isso mesmo, tá bom? Louve a Deus, aproveita o tempo que Deus te deu para adorar o seu nome santo.
1: Oxe, eu vou louvar mais um pedacinho de um.
0: Sério, fica à vontade, hoje é que é para você.
1: Só um pedacinho, daí esse é meu hino mesmo, né, que eu ganhei quando na infância.
0: Certo.
1: Ganhei de presente.
0: É, os ouvintes estão gostando de cantar aí, então.
1: Glória a Deus. E eu ganhei de presente do meu amigo.

0: Sim.
1: Só um pedacinho, daí esse é meu hino mesmo, né? Que eu ganhei quando, na infância.
0: Certo.
1: Ganhei de presente.
0: É, os ouvintes aqui estão gostando de cantar aí, ó. Então,
1: é? É. Glória a Deus. E eu ganhei de presente do meu amigo Jean Schaber. E na época a gente foi atrás pra gravar, eu e o pai, e não deu certo.
0: Sim.
1: Então, anos depois, 2020. É, 2020 eu quis gravar ele, gravar. Foi tudo um plano de Deus, porque eu gravei, o pai ouviu, né? E até ele foi o hino que eu louvei no culto fúnebre do pai.
0: Sim.
1: E ele é muito especial e hoje ele faz todo sentido, sabe? Um hino que eu ganhei na infância.
0: Tá,
1: e ele faz, e o pessoal gosta.
0: Não, consegue não só pedir assim, mas consegue cantar inteiro? Se uh-huh. Consegue? Sim. Tá, fica à vontade, pode cantar.
1: Minha alma.

0: Amém.
1: Louvado seja Deus. Bonita essa letra, hein?
0: Bonito, né?
1: Bonito.
0: O pessoal
1: bonito.
0: Gosta bastante desse.
1: Tá bom. Ô, Grazi, a pessoa que também quer convidar tu pra louvar o Senhor. No...
0: Amém.
1: Louvado seja Deus. Bonita essa letra, hein?
0: Bonito, né?
1: Bonito.
0: O pessoal
1: bonito.
0: Gosta bastante desse.
1: Tá bom. Ô, Grazi, a pessoa que também quer convidar tu pra louvar o Senhor, né? Na festa, no congresso, como é que faz?
0: Pode me chamar no WhatsApp.
1: Tá.
0: Congresso para mulheres. Estamos aí a ordens.
1: Tá certo.
0: Levando o reino de Deus.
1: Pode repetir mais um telefone. É bom repetir porque a pessoa fica gravando, né?
0: Uhum. O meu WhatsApp é 489-9639-6609.
1: Tá bom. Vamos repetir tudo junto.
0: 489-9639-6609.
1: Tá certo.

0: Vamos nessa graça, gente boa, vamos nessa força aqui no programa Jesus Razão de Viver. Tá com ela, tá aqui no programa, né? Aqui vieram aqui, só enriqueceu o programa. A Graziela Paulino, né? A sua mãe, a Fabiana, e também a sua menina, a Isabela, né? Que bom demais estar aqui conosco. E eu vou fazer assim, eu vou botar uma canção aqui, Graziela, e vou deixar tu. Eu vou abrir esse livro aqui, tá bom? E eu vou quero que tu você escreva aqui, tá bom? Aqui um livro ao vivo aqui na rádio pra ficar gravado, tá certo?
1: Amém.
0: Pra ficar gravando um livro e também nas redes sociais. Eu vou botar aqui já uma canção bonita aqui, vai cantar hoje. Tá cantando só ela aqui,
1: coloca,
0: né?
1: Bota o meu Quero Te Adorar.
0: É, tá bom.
1: Bota no YouTube.
0: Vou tentar botar pra ti, tá bom? Então, com isso que eu fico ali vendo ali, e tu vai ficar aqui assinando pra mim, tá certo? Chegou aqui outro aqui, a Adriana está aqui ainda? É, tá bom, é isso mesmo, tá pulando aqui, vamos ver o que acontece aqui, peraí. Chegou aqui outro aqui, a Adriana está aqui ainda? É, tá bom, é isso mesmo, tá pulando aqui, vamos ver o que acontece aqui, peraí.

0: Vamos nessa, graça, vamos nessa, força, gente abençoada aqui, a Anja, né, Anja Cardoso diz aqui, ó, boa tarde, Xande, essa programação está uma benção, diz aqui ela aqui, que está uma benção a programação, Deus abençoe vocês, tá bom, Anja, Deus também te abençoe, tá bom, você e teu familiar, tá certo? A Grazi, né, a Graziela me deu um livro aqui dela aqui, ó, um livro bonito, deixou aqui, vê aqui, diz aqui, escolhido desde o começo. Ela escreveu algo pra mim aqui, tá certo? Vai ficar gravado aqui esse livro e também no programa. Deixa eu ver aqui. É com muito carinho, e muito carinho mesmo, para o meu amigo Alexandre Radiante, tá certo, galera? Aqui tu botou o provérbio, né? 17, 17. O que é que tá lá escrito lá?
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0: Que bom. Tá escrito Graziela Paulino, né? Dia 1 do 8 de 2026. Que bom, obrigado, tá bom, Grazi?
1: Bem.
0: Gratidão, tá bom? Quero que esse livro aqui mesmo, ele passa barreira, tá bom? Não
1: glória
0: só no Brasil,
1: Deus,
0: mas fora do Brasil,
1: amém,
0: tá bom?
1: Amém, Jesus, glória a Deus.
0: Tem aqui muitas pessoas. E temos certeza que não vai ser só um livro, vai ser mais, tá bom?
1: Amém.
0: Talvez vai se esperar muito mais, porque é a maneira que Deus sabe usar cada um. Né? E Deus dá talento e dons para as pessoas, para Deus usar aqui, tá certo? E ela fez esse livro aqui bonito, hein? Bonito mesmo, livro, hein?
1: Parabéns
0: também,
1: né? Pois que lê, me passa um feedback.
0: É, escuta.

0: desde o começo, hein? Que bom, né? Ficou muito bonita a capa aqui, tá certo? Que benção, hein? Muito obrigado. Desde o começo, hein? Que bom, né? Ficou muito bonita a capa aqui, tá certo? Que benção, hein? Muito obrigado. O Everton da Everton Alves, né? Diz assim, maravilha de Deus, diz aquele aqui, tá certo.
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0: Não, vamos botar o Toninho cantando, Grazi, né? Tá aqui já, né? Lindo bonito, que vai cantar aqui a Grazi. Grazi vai cantar Quero Te Adorar.
2: Quero te adorar.
0: Seu nome é teu?
2: Esse eu ganhei de presente também, do mesmo autor, do mesmo compositor, né? Do Gé.
0: Tá bom.
2: Lá na infância.
0: E essa gravação tu fez aqui na praia, no Arroio de Silva, né?
2: Na praia do Maracujá.
0: Maracujá, que pertence aqui o Balneário Arroio de Isso. Silva. Tá, antes de cantar, ô Fabiana. A Fabiana que é a Oi. Mãe, né? A mãe da Gazeira, tá muito contente, né? E gratidão a Deus, né, Fabiana? Quando você começou no programa, né? Você disse que a palavra certa é só gratidão mesmo, né? Gratidão, gratidão, né?
3: Só agradecer
0: Não
3: a Deus,
0: só por né? esse momento, mas por tudo que Deus já tem realizado, né, na vida da Graziella Paulinho, né? Aí tem uma família abençoada, né? Uma menina linda, né? Tá certo? Ô Fabiana aí, essa canção que a Grazi vai cantar, vem mais pessoas pra te oferecer, fica à vontade. Aqui na Rádio é um branco, mas a gente vai lembrando, né, Fabiana?
3: É isso aí, né? Eu ofereci para todos os ouvintes, para todos os meus familiares, né?
0: Tá certo.
3: Para a família Cardoso, família Paulino, que Deus possa abençoar cada um. E é isso aí, para a irmã Doraci, né? Deixar um abraço para ela.
0: Tá
3: que
0: certo.
3: Deus venha abençoar ela e esse louvor também é para ela.
2: Ô, Xande, eu quero falar hoje.
0: Pode falar.
2: Ô, Xande, esse louvor, depois que eu perdi o pai, eu não consegui mais ouvir ele.
0: Certo.
2: Porque ele inicia assim, mesmo que eu perca tudo como Jó. Aí eu perdi o pai e a casa caiu. É. Daí eu pensei, Jó perdeu tudo, né? Perdeu a saúde, perdeu... Ô, Xande, esse louvor, depois que eu perdi o pai, eu não consegui mais ouvir ele.
0: Certo.
2: Porque ele inicia assim, mesmo que eu perca tudo como Jó. Aí eu perdi o pai e a casa caiu. É. Daí eu pensei, Jó perdeu tudo, né? Perdeu a saúde, perdeu os filhos, perdeu todo mundo. Só ficou com a esposa, né?
0: Perdeu 10 filhos de uma vez só,
2: é.
0: Né?
2: É. E daí Deus ministrou pra mim esse ano também, enquanto eu tava escrevendo, que Jó perdeu tudo, mas não perdeu o principal, que é a presença de Deus, né?
0: É,
2: que
0: verdade.
2: A gente precisa na nossa vida, é a presença de Deus. É. E naquele momento, assim, eu consegui... Daí eu consegui gravar ele de novo, né? Eu fiz o clipe ali. E hoje eu tô louvando ele, hoje eu estou louvo. E ele é um presente pra Deus. Ele fez todo sentido agora, como pode, né? Lá na infância, nos 7 anos, 8 eu ganhei, e ele fazer sentido agora.
0: Me fazendo aqui, né? Né? E a gente aqui tá um tolivo, mas a gente, né? Não dá pra fugir também, né? Da garra do teu pai também, né?
2: É.
0: Aí tá o fruto do teu pai também, né?
2: Fruto
0: pai,
2: das orações, né?
0: Fruto.
2: Como é importante os pais orar pelos filhos, né?
0: E eu quero falar pra você uma coisa. A última vez que eu falei com o Silvio César, né? Falei pra casa dele. E ele falou pra mim sobre a volta de Jesus, né? Que é interessante, né?
2: Uhum.
0: Ele perguntava essas coisas pra gente, né? E também perguntava e também respondia, né? Dizia, irmão, tá perto, né? A volta, né, irmão? Tá perto, né? Então, ele era um cristão, né? O Silvio César é um cristão que ele fazia aqui a tarefa dele aqui na terra, mas também é ligado no céu, né?
2: É.
0: Né? E esse é o nosso alvo, né? A gente, é como falei pra você no começo do programa, não é essa a nossa intenção hoje, mas... Ele só foi na nossa frente, né, Fabiana? Foi só na nossa frente, né? Daqui a pouco também vamos nós, né?
2: E eu vejo o valor, né, do pai e da mãe também. Eu sou grata a Deus, né? Pela vida deles, pelo ensinamento deles, né? E eu vejo hoje como professora, eu sendo mãe hoje também, eu vejo a importância de nós orarmos pelos nossos filhos, pelos nossos alunos. E os pais orar pelos seus filhos, né? Porque é muito importante. Tipo, hoje é fruto de oração, né? Do pai e da mãe.
0: É verdade.
2: E a importância, né, de instruir a criança no caminho, né, no caminho certo. Ensinar, porque hoje em dia tá bem. E os pais orar pelos seus filhos, né? Porque é muito importante. Tipo, hoje é fruto de oração, né? Do pai e da mãe.
0: É verdade.
2: E a importância, né, de instruir a criança no caminho, né, no caminho certo. Ensinar, porque hoje em dia tá bem difícil. Tá bem difícil, mas...
0: Deus da graça, né? Tá difícil, mas Deus levanta professor igual você, né? Né, a minha esposa também é professora, entendeu? E você, sem graça de Deus, entendeu? Além que estamos ali para dar matéria, que é obrigado a dar, mas também tem a graça de Deus para passar daquilo da matéria, né?
2: Você um abraço, um sorriso, um carinho.
0: Né? Tem uma visão melhor, porque, né? Porque é como eu disse para vocês, a gente é usado em todo momento, né? Usado todo momento.

0: E a Fabiana, quando passou esse momento, né? A Fabiana é uma pessoa guerreira, né? O que nós podemos fazer para a Fabiana naquela época é só orar, né? E Deus deu graça, porque a morte é tão forte que parece que no começo é mentira, né? Parece mentira, né? Até cair a ficha, entendeu?
1: Ainda parece, né? Muitas vezes
0: é, né? É isso mesmo, né? Eu passo por lá, né? E penso, ah, mas já foi,
2: mas vai,
0: né?
2: Aparecer, né?
0: Mas já foi, né? Mas é... Mas o que eu digo para a pessoa, né? Que o importante é partir em Jesus, né?
2: É, e a gente que fica vai ter saudade, mas a gente tem que se conectar com Deus. Não adianta, é Deus que ajuda a gente, é Deus que dá o sustento de cada manhã. E se a gente está aqui porque tem um propósito, né? Temos hoje uma nova oportunidade, eu sempre falo isso, um novo dia, uma nova oportunidade. E devemos estar aí, né?
0: É que isso é pouco pregado em qualquer lugar, né? As pessoas pregam muito o nascimento, mas não prepara a pessoa para a morte, né? Que nasceu um dia vai partir, né? Tudo que nasce um dia parte, né? Então a pessoa não aceita o nascimento, mas a partir não aceita, né? É da pessoa, né? Mas nós que somos cristãos, nós compreendemos, né? Compreendemos que é isso mesmo. Nós estamos em Jesus e vamos partir. Eu lembro que o meu irmão Manuel, tendo 37 anos, chegou na porta para mim da minha casa, né? Compreendemos que é isso mesmo, nós estamos em Jesus e vamos partir. Eu lembro que o meu irmão Manuel, tendo 37 anos, chegou na porta para mim da minha casa, no verão, domingo, disse para mim: meu irmão Alexandre, fica com Deus, que eu vou com Deus. Não voltou mais, né?
2: Nossa.
0: Então é assim quando, né? Eu sei que a gente já passou por esse momento. E é como diz você, é pessoa dia a dia, né, Fabiana? Não é assim, a gente respeita, não é assim um tio lá longe, né? Um primo, a gente também sente, mas dia a dia é diferente, né?
2: É bem difícil.
0: A pessoa que você vê dia a dia, né?
2: Só Deus, né? Só
0: e
2: Deus.
0: E até eu falo na mensagem, que Deus, quando dá graça para pregar, eu falo: você aproveita agora, abraça agora, né? Conversa agora, né?
2: Depois, a vida é um dom de Deus, fala, né? Uma dádiva, né?
0: É, a vida é um dom de Deus, né? Então, eu sei que também o irmão Silvio passou também muito momento alegre com vocês, né?
2: Passou.
0: Muito alegre com a sua esposa, com a Fabiana, né? Quando nasceu sua netinha, foi uma alegria, né? E ele, né? Eu disse ao Silvio: como é que é o amor de um vô? É diferente de um amor, né? Ele não sabia responder, porque o amor é grande, né?
2: Mas é... Eles até esqueciam, chegavam lá para ver ela e nem lembravam de mim, né? Só, cadê a filha?
0: Mas é assim, mas que bom, né? Passou um momento, que bom com nós, né? E Deus achou por bem, Deus sabe todas as coisas, né? Fabiana, vamos botar teu hino então para cantar aqui. A Graziela vai cantar "Quero Te Adorar". Ela fez uma gravação aqui na Rua de Silva, né? Vamos botar aqui e vamos ouvir essa canção para depois nós saudar o povo e ir embora em paz, né? Porque já a hora é certa, ó. Já estamos aqui uma hora e 23 minutos já. Tá certo. Uma hora e 23 minutos que estamos aqui, mas já é 15 horas, 3 horas e 23 minutos, eu digo 15 horas e 23 minutos aqui no programa Jesus e Razão de Viver. Chegou agora aqui também o José Silva, chegou aqui. Eita maravilha! Estamos na escuta! Essa é uma bênção, essa programação. Manda um abraço para vocês. Tá? Chegou agora aqui também o José Silva, chegou aqui. Eita maravilha! Estamos na escuta, essa é uma bênção, essa programação. Manda um abraço para vocês, tá bom? Diz assim: um louvor para a Doraci e para vocês aí, Deus abençoe. Tá certo, José Silva, né? Meu cunhado, vou botar aqui um louvor para você aqui, ó. Ela vai cantar com a sua linda voz abençoada, Graziela, "Quero Te Adorar", tá bom? É para você e para a Doraci, tá bom, José? Obrigado aí pela vossa audiência, tá bom? Também manda um abraço para tua mãe, tá certo? Diz para a mãe que tá morando, né? Para sua mãe e para o seu pai. Deus abençoe vocês de uma forma toda especial, tá certo? Vamos ouvir então aqui no programa Jesus Quer Viver, Graziela cantando "Quero Te Adorar".

0: Vamos lá, gente abençoada, que bom demais você estar com o programa Jesus Razão de Viver, isso mesmo. Hoje as nossas convidadas vendo aqui hoje, a Graziela Paulino aqui, lançando seu livro, escolhido desde o começo, tá certo? Ô Graziela, a tua saudação final aí para o nosso ouvinte, fica à vontade.
1: Quero agradecer, né, cada ouvinte que esteve ligadinho com a gente. E não esqueça que você também é um escolhido, uma escolhida do Senhor. Eu agradeço a Deus por essa oportunidade. E um abraço. E me sigam nas redes sociais.
0: Tá certo. Graziela, aí a gente agradece você, tá bom? E até a próxima, hein?
1: Até a próxima.
0: Você vai vir aqui contar como é que tá o andamento do livro, tá bom?
1: Então, tá bom.
0: Muito atento. Guardo. A virtude desse livro aqui. Muitas pessoas vão conhecer Jesus através do livro, né? Nós damos essa profecia aqui. Que muitas pessoas vêm conhecer Jesus através desse livro aqui, com a tua história de vida, né?
1: Já tive testemunhos de pessoas mandando: ah, Grazi, a gente é de religião diferente, mas a gente tem o mesmo Pai, Deus, né, no céu. E é sobre isso, no livro, né, um comento, sabe?
0: É
1: sobre Deus, é Deus na nossa vida.
0: Isso mesmo. E a mãe, né, a mãe da Graziela, a tua saudação final, Fabiano, obrigado por vir aqui, tá bom vendo? Que surpresa vir aqui, né? Que
2: bom demais. Fez uma surpresa, né?
0: Sim, tá, fez uma surpresa.
2: Eu quero agradecer
1: Deus na nossa vida.
0: Isso mesmo. E a mãe, né? A mãe da Graziela. A tua saudação final, Fabiano. Obrigado por vir aqui, tá bom vendo? Que surpresa vir aqui, né? Que bom
2: fez
0: demais.
2: Fez uma surpresa, né?
0: Sim, tá, fez uma surpresa.
2: Quero agradecer primeiramente a Deus, né?
0: Tá certo.
2: Que toda honra e toda glória seja dada a Ele, né? Quero te agradecer também pelo convite pela Graziela.
0: Que bom.
2: E é isso aí, né? Um abraço para todos que ficaram com nós até agora.
0: Tá
2: que
0: certo.
2: Deus possa abençoar, né?
0: Tá bom. Ô, Grazi, tá tudo certo? Tem mais uma palavra para o ouvinte?
1: Deixa
0: o telefone final, Grazi.
1: A palavra é gratidão e ressignificar, né? A gente deve ressignificar todos os dias. E meu Instagram, Graziela Paulino, YouTube, Graziela Paulino.
0: Certo.
1: Se inscrevam, curte, comenta, compartilha. E meu telefone é 489-9639-6609. Ah, eu sou de outro estado. Manda mensagem.
0: Certo.
1: Eu quero o livro. A gente conversa e eu envio pelos correios e chega até a sua casa.
0: É verdade, é bem assim. Tanto o livro como você convidar a Graziela para louvar, tá bom? A Graziela canta, né? De coração para coração. E você vai somar no teu rebanho, tá certo? Com o teu povo, com a Graziela, tá certo? Só chamar pro meu telefone, tá bom? Que você pode querer o livro e também chamar, né, Graziela?
1: Isso.
0: Né? Tá certo. Foi um prazer, tá bom?
1: Prazer foi meu, muito obrigada, gratidão. Uma honra também pra mim estar aqui.
0: Tá certo, a Bela enriqueceu o programa. A Graziela, né? A Isabela, tá certo, Isabela? Manda um abraço pro papai, tá bom?
1: Isabela cansou.
0: Tá certo, e também a Fabiana. Um abraço pra vocês, vamos dar tchau lá. Pera aí. Gente abençoada, se Deus permitir, eu voltarei aqui novamente com o programa Jesus Razão de Viver, com mais uma edição daqui do programa Jesus Razão de Viver, com ele na comunicação irmão Alexandre dos Santos. O que eu desejo para você é poder desejar muitas coisas importantes, mas uma coisa eu não posso esquecer, que você tenha a presença de Deus, tá bom? Que boa semana! O que eu desejo para você é poder desejar muitas coisas importantes, mas uma coisa eu não posso esquecer, que você tenha a presença de Deus, tá bom? Que boa semana na presença de Deus. Um abraço, na paz do Senhor, até mais, tchau, um abraço!

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1: Bora, Wagner, cantar de corpo e alma.

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1: Que coisa linda, galera!

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1: É um prazer para nós, André Adriano, estar recebendo os nossos ídolos, Rio Negro

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0: Sentimento, Felipe Araújo.
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0: Paulo e Natan, Israel Rodolfo. Obrigado. Que manda boa.
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0: 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Muito obrigado!
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